É isso aí, são 21h03. Boa noite, é o programa Clube do Brega, tocando as melhores pra você. É, tivemos aí esse pedido musical de Josa da Rua Nova. Fernando Batista, Ser Criança de Novo. Nega de Toco, do Riacho do Pau. Carlos Ney, Amigo. Depois tivemos Neco do Vialejo, da Veneza, Princesa, com Amado Batista. E aí, Cleide Siqueira, do Campelo Salviano, Meu Doce Amor, com Amado Batista também. Edilene, né, minha amiga Edilene, aí do centro da cidade, né? Ela pediu aí a música Placa de Venda, oferecendo a Cazuza, da Rua Nova, Eliane, também Giselda e Ivanilda Venância, Zé Luiz e a todos os ouvintes que ouve e curte o Clube do Brega. Edilene aqui no centro. Obrigado, Edilene. Tudo de bom para você. Tenha uma ótima noite aí com muita paz e saúde. E aí, Socorro, Venância do Sítio Recanto, no dia em que saí, no dia em que eu fui embora. E aí, tivemos Aninha da Rua Nova, Te Amo. Te Amo numa canção com Zezo. Depois, Rosenilda da Veneza, foi lá pelos anos 60 com Amado Batista. M. Josélia do Bairro do Prateado, Espelho Quebrado, com Edelso Moura. Depois, Azito Montes Claros, Minas Gerais, Descida, com o Seresteiro Zezo. E tivemos aí Cazuza da Rua Nova, Felicidade, com Newton César. E aí, meu amigo Josimar, em Gaiatuba, São Paulo. Onde estão os teus olhos com... Onde estão os teus olhos negros? Com The Fivers. Bem, gente, chegamos aí ao final. Quero agradecer primeiramente a Deus e a todos que ligaram, participaram. É, chegamos aí ao final do programa. Que ligaram, participaram, pediram música. Que Deus abençoe todos com muita paz e muita saúde. Que tenham um excelente domingo, tranquilo. Para todos. Bem, fica com Deus, que eu vou com Ele. Porque vem aí música em memória com o apresentador César Vaz Galindo, tá bom? Tchau, gente. Tô indo. Fica com Deus. Tá ok? Tchau, tchau.

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0: Boa noite, ouvintes do programa Música e Memória, Rádio Comunitária Pedra FM 98,7 MHz. A noite chegou, a hora em que a casa fica quieta, o coração fica mais sensível e a memória. Ah, a memória resolve visitar a gente. E hoje o nosso programa vai falar de uma coisa que mora dentro de todo mundo, como já é costume nas noites de sábado: saudade. Aquela saudade que aperta o peito, mas que também faz a gente sorrir. Saudade de tempo bom, de gente querida, de música que marcou época. Porque música e memória andam de mãos dadas, não é? Concordam comigo? Basta uma canção começar e na hora a gente volta no tempo. Volta pro baile, volta pro rádio da sala, volta pro colo da mãe, volta pro primeiro amor. E para mexer com essa caixinha de lembranças, eu trouxe hoje para vocês quatro atrações que são a cara da saudade. Não vou dizer quais são as atrações agora. Continue aí ouvindo o seu rádio para acompanhar mais uma audição do programa Música e Memória aqui na minha, na sua, na nossa rádio comunitária Pedra FM. Lembrando que agora no mês de agosto o programa está sendo especial. Não estou trazendo a história das músicas, mas no mês de setembro volto contando a história de cada música. Não saia daí. Em 30 segundos eu volto com a primeira atração da noite de hoje.
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0: Programa Música e Memória. A primeira voz de hoje, o primeiro convidado, é um homem que cantava a dor de amar, a dor de gostar, como ninguém. A voz que emocionou o Brasil e o mundo. Nelson Ned. O pequeno gigante da canção Tudo Passará, da canção Domingo à Tarde. músicas que são verdadeiros diários abertos. Nelson Ned cantava o que a gente sente. Sente, mas não consegue dizer. Então ele, como ninguém, com sua potente voz, traduzia poesia, saudade, amor, tudo em forma de música. É o primeiro convidado da noite de hoje. Tudo passará. Se eu quiser falar com Deus, domingo à tarde, espere um pouco. Ninguém. Tudo passará. Se eu quiser falar com Deus, domingo à tarde.

e aproveite para escutar a voz desse gigante da canção. Se era pequeno no tamanho, mas uma enormidade na voz. Nelson Ned, começando hoje o programa Música e Memória.

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1: Noite de sábado. O programa Música e Memória, trazendo música, história, saudade, lembranças, recordações de um tempo, lembranças de pessoas, de situações, de amores vividos, de amores não resolvidos, tudo aquilo que a música nos traz. Poesia cantada. Agora, nós vamos viajar para o sertão, para o rodeio, para a estrada de terra e para o amor que não esquece. Trago agora a dupla que virou família brasileira, Chitãozinho e Chororó. São mais de 40 anos de estrada. Eles são memória viva da música sertaneja. Pago Dobrado, Evidências. Quem nunca cantou essas músicas? É isto, gente. A segunda atração da noite de hoje do programa Música e Memória, Rádio Comunitária Pedra FM, é esta dupla Chitãozinho e Chororó, que vão começar com Saudade da Minha Terra, Por Que Brigamos, Pago Dobrado, Não Desligue o Rádio, Coxa de Retalhos também, Tristeza do Zeca e Página Virada. Músicas de peso dessa dupla tão longeva, que canta e encanta há mais de 4 décadas o público sertanejo. Chitãozinho e Chororó, com vocês agora no programa Música e Memória.

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e o relógio do tempo. Ah, o relógio do tempo. Ele não para. Os segundos, os minutos, as horas, inevitavelmente vão passando. Assim como o programa Música e Memória, também já se aproxima do seu final. No quadro Três Toques, onde um é pouco, dois é bom e três é bom demais, trago a cantora Kátia. Quem lembra dela? Foi lançada lá na década de 80 por nada mais nada menos que Roberto Carlos, com sua voz suave, falando de amor. Então, no quadro Três Toques hoje, Kátia nos presenteia com Qualquer Jeito, Lembranças e Não Está Sendo Fácil. É música romântica na voz feminina. No último quadro do programa Música e Memória, das grandes orquestras, trago hoje uma convidada que, inclusive, no final do ano passado, esteve aqui no nosso Clube Polimático, a Orquestra Arcoverdense de Ritmos Americanos, ou simplesmente Super Oara. Orquestra de baile, orquestra de festas inesquecíveis. Então, o programa Música e Memória hoje encerra o seu último bloco com a Super Oara. Pessoas, ouvintes da Pedra, dos municípios vizinhos, dos estados brasileiros, aqueles e aquelas que escutam tanto através das ondas da rádio comunitária Pedra FM quanto da internet, desejo a todos uma excelente noite, um bom domingo, uma boa semana. Sábado estaremos de volta, como sempre, depois do programa Clube do Brega. Fiquem todos e todas bem. Boa noite.

0: O programa Música e Memória fica por aqui. César Galindo Vaz agradece a audiência. Rádio Pedra FM. Até o nosso próximo encontro.
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0: Boa noite, ouvintes do programa Música e Memória, Rádio Comunitária Pedra FM 98,7 MHz. A noite chegou, a hora em que a casa fica quieta, o coração fica mais sensível e a memória. Ah, a memória resolve visitar a gente. E hoje o nosso programa vai falar de uma coisa que mora dentro de todo mundo, como já é costume nas noites de sábado: saudade. Aquela saudade que aperta o peito, mas que também faz a gente sorrir. Saudade de tempo bom, de gente querida, de música que marcou época. Porque música e memória andam de mãos dadas, não é? Concordam comigo? Basta uma canção começar e na hora a gente volta no tempo. Volta pro baile, volta pro rádio da sala, volta pro colo da mãe, volta pro primeiro amor. E para mexer com essa caixinha de lembranças, eu trouxe hoje para vocês quatro atrações que são a cara da saudade. Não vou dizer quais são as atrações agora. Continue aí ouvindo o seu rádio para acompanhar mais uma audição do programa Música e Memória aqui na minha, na sua, na nossa rádio comunitária Pedra FM. Lembrando que agora no mês de agosto o programa está sendo especial. Não estou trazendo a história das músicas, mas no mês de setembro volto contando a história de cada música. Não saia daí. Em 30 segundos eu volto com a primeira atração da noite de hoje.
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0: Programa Música e Memória. A primeira voz de hoje, o primeiro convidado, é um homem que cantava a dor de amar, a dor de gostar, como ninguém. A voz que emocionou o Brasil e o mundo. Nelson Ned. O pequeno gigante da canção Tudo Passará, da canção Domingo à Tarde, músicas que são verdadeiros diários abertos. Nelson Ned cantava o que a gente sente. Sente, mas não consegue dizer. Então ele, como ninguém, com sua potente voz, traduzia poesia, saudade, amor, tudo em forma de música. É o primeiro convidado da noite de hoje. Tudo passará. Se eu quiser falar com Deus, domingo à tarde, espere um pouco. Ninguém irá te amar mais do que eu. Quem é você? São as canções de Nelson Ned que ouviremos no programa Música e Memória a partir de agora. Aumente o som do rádio e aproveite para escutar a voz desse gigante da canção. Se era pequeno no tamanho, mas uma enormidade na voz. Nelson Ned começando hoje o programa Música e Memória.

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1: Noite de sábado, o programa Música e Memória, trazendo música, história, saudade, lembranças, recordações de um tempo, lembranças de pessoas, de situações, de amores vividos, de amores não resolvidos, tudo aquilo que a música nos traz, poesia cantada. Agora, nós vamos viajar para o sertão, para o rodeio, para a estrada de terra e para o amor que não esquece. Trago agora a dupla que virou família brasileira, Chitãozinho e Chororó. São mais de 40 anos de estrada. Eles são memória viva da música sertaneja. Pago Dobrado, Evidências. Quem nunca cantou essas músicas? É isto, gente. A segunda atração da noite de hoje do programa Música e Memória, na Rádio Comunitária Pedra FM, é esta dupla, Chitãozinho e Chororó, que vão começar com Saudade da Minha Terra, Por Que Brigamos, Pago Dobrado, Não Desligue o Rádio, Coxa de Retalhos também, Tristeza do Zeca e Página Virada. Músicas de peso dessa dupla tão longeva, que canta e encanta há mais de 4 décadas o público sertanejo. Chitãozinho e Chororó, com vocês agora no programa Música e Memória.

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e o relógio do tempo. Ah, o relógio do tempo. Ele não para. Os segundos, os minutos, as horas, inevitavelmente vão passando. Assim como o programa Música e Memória, também já se aproxima do seu final. No quadro Três Toques, onde um é pouco, dois é bom e três é bom demais, trago a cantora Kátia. Quem lembra dela? Foi lançada lá na década de 80 por nada mais nada menos que Roberto Carlos, com sua voz suave, falando de amor. Então, no quadro Três Toques hoje, Kátia nos presenteia com Qualquer Jeito, Lembranças e Não Está Sendo Fácil. É música romântica na voz feminina. No último quadro do programa Música e Memória, das grandes orquestras, trago hoje uma convidada que, inclusive, no final do ano passado, esteve aqui no nosso Clube Polimático, a Orquestra Arcoverdense de Ritmos Americanos, ou simplesmente Super Oara. Orquestra de baile, orquestra de festas inesquecíveis. Então, o programa Música e Memória hoje encerra o seu último bloco com a Super Oara. Pessoas, ouvintes da Pedra, dos municípios vizinhos, dos estados brasileiros, aqueles e aquelas que escutam tanto através das ondas da rádio comunitária Pedra FM quanto da internet, desejo a todos uma excelente noite, um bom domingo, uma boa semana. Sábado estaremos de volta, como sempre, depois do programa Clube do Brega. Fiquem todos e todas bem. Boa noite.

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2: Eu já estou por aqui, já me arrumei, já me preparei. O pessoal diz assim, Wilson, agora é com você aí. Se vira nos 30. Se vira. A audiência é com você aí, se vira. As mensagens, pronto. Deixa comigo aqui, eu já tô preparando aqui. O pessoal já estão por aí também? Já mandaram a sua mensagem? Você já mandou a sua mensagem? Já tá preparado? Já está aí? Preparando o celular para mandar a seu áudio, a sua mensagem? Não perde tempo, já manda aí através do nosso zap zap, tá bom? 0800, ou melhor dizendo que 0800, rapaz, eu tô lembrando aqui de outra coisa que não tem nada a ver. É o DDD 98981369365. É isso mesmo, produção? Deixa eu só corrigir aqui, tá? Deixa eu só corrigir aqui. É o DDD 98981369365. Aí sim, vai lá, mande seu áudio, mande sua mensagem, programa Sertão Saudade, tá no ar.

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Roberta Miranda, por que não trazer Roberta Miranda, Majestade e o Sabiá? Continue ligado, o Sertão Saudade volta já.

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13: É por isso que eu falo, quando a audiência é comprovada, o ouvinte participa e manda mensagens.
14: Sou Maria do Carmo, aqui de Viçosa, Alagoas.
13: Maria do Carmo.
14: É, do Mutirão, área 5.
13: Mutirão,
14: é. Aí. Mande um alô todo dia pra mim, que eu sou sua ouvinte nota 10.
13: Oh,
14: todo dia eu ouço o seu programa.
13: Tem nessa hora a gente se incha, né? Nessa hora a gente se incha, né? Agradecendo pelo carinho, Maria do Carmo, não é isso? Maria do Carmo, obrigado pelo carinho, obrigado pela sua audiência maravilhosa aqui no programa Sertão Saudade. Oh, maravilha, olha aí, gente, que satisfação receber esses áudios. É por isso que eu menciono aqui, participe, mande seu áudio, mande áudio, vai lá, participe com a gente.
15: Wilson, bom dia, rapaz, eu fico sempre ligando e não consigo, com ligação, bom dia, sou eu, né, como sempre, Sueli, aqui do Viçosa.
13: Sueli!
15: Coloca pra mim uma música, viu, qualquer um do Leandro Leonardo, pode ser.
13: Leandro Leonardo.
15: Certo? Deus abençoe você e toda a sua família. E um ótimo trabalho, um abraço.
13: Obrigado, um abraço, Sueli, olha aí ela, apareceu, Sueli, obrigado pelo carinho, tá? Satisfação enorme receber aqui os nossos ouvintes sempre participando, sempre interagindo. Programa é bom quando tem participação, né? Se não tem participação, vou te falar, aí fica complicado. A gente fica sozinho aqui, rapaz. Vamos lá, seu pedido é uma ordem.

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0: Teodoro e Sampaio vestido de seda. Eita, nós é só.
1: Horas e 15 minutos.

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0: Oi, gente, bom dia, gente. Domingão, hein? Dia 23/8/2026. São pontualmente 5h16, gente. Pois é, demorei, mas cheguei, né? Estamos por aqui. Se Deus quiser, Deus vai abençoar. Nosso domingo seja maravilhoso, muita paz, muita saúde, né? Com certeza, e melhores ouvintes daqui da cidade da Pedra e toda a região, aqui na 98,7. Pois é, gente, seja muito bem-vindo. Começando agora no ar. Programa Manhã Nordestina. E hoje, gente, domingão, lembrando que hoje a gente vai até às 7h30, certinho, gente. Então vamos aproveitar para você já mandar sua mensagem de áudio ou de texto. Mande pelo número 87991609907 ou pelo número aqui dos estúdios da rádio. Você pode ligar diretamente, que é 87991484215. 15, viu, gente?
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0: E desde já quero mandar um abraço especialmente sua amiga Lili, que tá ligadinha, né, Lili Venturosa. Toda essa turma boa aí, Venturosa, Zé da Selpe, Marta. Enfim, os demais, viu, gente? Aos pouquinhos eu vou lembrando o nome, tá bom? Eu já quero mandar também um abraço para você aqui do centro da cidade, Alta Boa Vista, né? Parque Vaquejada, Prateado, Beira 1, Beira 2, um grande abraço para vocês também, lá nosso amigo Geraldo Pereira, meus familiares lá no sítio Zezé. Daqui a pouquinho eu tô chegando aí, quero café com cuscuz e bem quentinho, viu, mocinha? Mocinha já está no ar, vive as cores. Manda um abraço também ao nosso amigo Giovanni, né? Giovanni Lucas lá no sítio Zezé, nosso amigo Bagaceira. Seu amigo Zé do Meio, Zé do Meio, viu, Zé do Meio, que eu tô passando. Nosso amigo também aqui no centro da cidade, nosso amigo Ivan, né? Um grande abraço pra você e todos os seus familiares, né? Que tá citando Zé daqui na melhor, né? 98,7. Pra você que tá acompanhando nosso programa pelo aplicativo da 98,7, muito obrigado, viu, gente? Continue com a gente, tá? Lembrando que é até 7h30, muita música de forró, sertanejo. As melhores é aqui a 98,7, gente. E para começar o dia, a gente vai trazer, com certeza, uma boa, viu? Quem lembra, né? Temporal de Amor. Leonardo e Leandro, viu? O Leandro e Leonardo, essa dupla que fez sucesso. Infelizmente, mas o Leandro não tá, né? Mas o Leonardo continua. Daqui a pouco a gente tá de volta, viu, gente? Vou tomar um cafezinho. Vá de vulto, viu, gente? É rápido. Pontualmente.

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1: Tá aí, gente, Rei Vaqueiro, né? Amor, hein? Sucessão essa daqui, hein? Só pros apaixonados, hein? E você acabou de acordar agora, fez aquele café gostoso, quentinho pra tomar. Que coisa boa, né? Bom apetite pra você. Já quero mandar um abraço à nossa amiga Selma Macedo, tá aí no centro da cidade. Lembrando que a partir das 6 horas tá informando aí a previsão do tempo, viu, gente? Então vocês, dona de casa, fiquem sintonizados aqui, ligadinha na melhor 98,7, certinho? Não mude não, viu, gente? Deixa aí. Vamos por ter que ter muito sucesso aí. Bom, gente, quero mandar um abraço também ao nosso amigo Neco da Bagaceira, que tá lá na Veneza, né, Neco? Tá curtindo o programa. Passei cedinho ainda. Ele tava cochilando, viu, gente? Vocês acreditam? Pois é. Essa hora ele já deve estar acordado, já. Ele deve estar limpando o mato, né, Neco? Fez aquele café, não sei se ainda fez o fogo. Cuida que já é meio-dia, viu, gente? Então, domingão já são 5h37, viu, gente? Temos ligação ao vivo. Alô, bom dia, com quem eu falo?
2: Bom dia, Lurinha.
1: Opa, deu eco. Bom dia, o que eu falo?
2: É Ivan.
1: Pronto, sou Ivan do centro da cidade, fica aí à vontade, viu, amigo?
2: Alô, Lurinha, gostaria de pedir a música de Amado Batista, Pai Eterno.
1: Ok.
2: E outra, eu posso pedir outra?
1: Fica à vontade.
2: Chita Vim Chororó, Coração Sertanejo.
1: Certo, Coração Sertanejo. Você vai oferecer?
2: É você, a Macho Véia, a Nilde, a Meio, Malu, Silêncio, Cleide, Maria, e a todos que quiser ouvir na TLFM.
1: Muito bem, Silvio. Muito obrigado pela a companhia e a audiência, viu?
2: Ok.
1: Tenha um bom dia. Tchau.
2: Tchau.
1: Tive uma participação do nosso Ivan, aí de Centro da Cidade. Daqui a pouco a gente tá tocando seu pedido, certinho? Mas antes, vamos trazer mais um, né? Isso aqui é pra nossa amiga Lília, que está lá em Venturosa curtindo a melhor, né, Lília? Como sempre, né? Com certeza. Tem mais uma ligação ao vivo. Alô, bom dia, com quem eu falo?
3: Bom dia, sou eu aqui.
1: Ao vivo, as cores, Neco da Bagaceira, né?
3: É isso.
1: Ao vivo.
3: É isso, que mulher danada.
1: E aí, Neco, você acordou cedo, já fez o café?
3: Tem já, eu me acordei.
1: Não fez o café ainda, não?
3: Tem já, sim.
1: Aí, tá certo.
3: Essa tua agulha aqui, o verão?
1: Muito bem, que coisa boa.
3: Só que agulha espanta aqui, né?
1: Eu não entendi.
3: Eu tô agulha no verão de quanto?
1: Você tá gastando a água?
3: Água, gente, sim.
1: Oh, pensei que você tava sujando a água uma hora dessa.
3: Não, senhora.
1: Ah, então sim. Né, que é a música hoje, né?
3: Então caiu uma música, tem uma hora batista aí. Seresteira da noite.
1: Seresteira da noite. Vai oferecer pra quem essa música aí?
3: Eu comecei aí, pra você aí, pela família lá no Cidezé, né?
1: Pronto, obrigado.
3: E eu tô assim, toda turma aí da cidade da Pedra aí. Que vai para Marcelo Macedo, vai para Tilene Siqueira, Pedinha Silva, Viva da Casa de Som, Néstor Ferreiro, aquele Jean lá do sítio meu, que tem uma grande carinha, e você vai para daí na rua do Belezal, passeando na rua Nova. Tô de cartão aqui na volta da bomba. Tonho de cartão aí. Eu não sei qual é o sítio que ele tá.
1: Tonho de Catonha mora lá. É Tonho de Catonha ou Tonho de Catonho?
3: Poxa, Tonho de Catonha, rapaz. Que Catonha?
1: Pra mim que é Catonha, que ele disse.
3: Não, senhora, vou.
1: Ele mora lá no sítio Panelas.
3: É ele mesmo.
1: Sítio Panelas, Urubu, Cajazeira. Mandou.
3: Olha, vai pra. Vai também pra. Longe do clube, né? Que eu não esqueço dela, né?
1: Sim.
3: E eu torço toda a família Cavalho aí no Sítio Boqueirão.
1: E Maroca.
3: E Maroca também, é.
1: Maral, com hora dessa deve estar todo enrolado ainda.
3: Eu acho que sim, viu?
1: Deve estar.
3: Eita, aí, Leriano, vai pra aqui embaixo, sabe? Aqui na Avenida, vai pra João Barra Nova, Giovanni, e lá do caminhão. Madrinha aí da Avenida. Nilza, uma mulher que chama com ela Nilza ali embaixo, que ela tem uma banca aí na feira, da feira aí. E o esposo dela é Val. E eu trouxe, vai pra fazenda Pesquiada ali embaixo.
1: Sim.
3: Fazenda Cristo Rei, lá de Tia Icaique. Fazenda Salamão aqui na Rica de Cima, né? Vai pra o Menino do Fumo, o Vaca Velha, né? Zé Rolinha e todos que estão vindo essa maravilhada rádio, Pede FM, viu?
1: Muito
3: vai,
1: bem.
3: Vai pra Zé Carrinho também, Cristina, Angélica, viu? Vários povos que estão vindo aí nessa região.
1: Pra todo mundo, né, Neco?
3: Pra todo mundo, tô escutando.
1: Ao vivo e à escura. Ô, Neco.
3: Oi.
1: Você já tomou seu remédio hoje?
3: Não, eu tomei hoje não, mas eu vou tomar aí um comprimido pra poder ir lá pro outro leirão.
1: Aí tá certo. Aí você tá fazendo leirão?
3: Na Avenida.
1: Aí você tá vendendo a quanto?
3: O Mói,
1: sim.
3: R$10 é o preço da rua.
1: R$10?
3: R$2,
1: R$2. Ô, R$10 era um assalto, sem ser mão armada uma hora dessa.
3: Eu já vi, mulher.
1: Mas rapaz, R$2 e um Mói de quanto?
3: É.
1: E o destão é quanto, cebolinha, alface e o que mais?
3: Não, ainda não plantei ainda não, mas vou fazer de novo a planta dela também.
1: Pois aí, gente, Neco da Bagaceira, lá no Sítio Veneza, tá vendendo um molho de coentro a R$2, né?
3: É.
1: É verdinho?
3: É verde na hora da Silva.
1: Verdinho, na hora da Silva.
3: É.
1: Oi, tá vendo, né, como a Neco é desenrolada? Aí vai aguar eles. Com água boa, né, Neco?
3: Oi?
1: Aguar eles com água boa, né?
3: É água boa que vem do açude, pode da pedra.
1: Pronto, pra não queimar a folha.
3: É, aí.
1: Aí, gente, não vou perder não. Verdinho na hora da Silva.
3: Oi,
1: lá com o Neco da Bagaceira. Se você não tiver dinheiro desfiado, que ele depois paga. Depois de 2 meses, né, Neco, o prazo?
3: Não, não vem nada, filho. Meu filho é ninguém, não. Outro.
1: Poxa,
3: outro.
1: Não?
3: Não?
1: Ah, pode ser que você tava vendendo fiado aí.
3: Não, senhora.
1: Ô, pensei.
3: Se eu comprar dinheiro, vou vender fiado, nada, moleque.
1: Ah, mas 2 contos é pouco, Neco.
3: Mas mesmo assim.
1: Não dá pra se quebrar não, 2 contos.
3: Não, ninguém paga.
1: Mas a pessoa tem que pegar, depois paga.
3: É, vai na onda.
1: Apostar boneco. Daqui a pouquinho tá tocando o seu pedindo buscão aí, viu?
3: Beleza, pode continuar com o programa.
1: Valeu, Neco. Tchauzinho, obrigado.
3: Bom dia.
1: É, Neco da Bagaceira ao vivo à escura. Hoje ele tá meio controlado. Hoje ele tomou remédio controlado cedo, não foi, Neco? Ele, mocinho, gosta de tomar depois das 10, aí não faz mais efeito, né? Troca o dia pela noite. Bom, gente, vamos agora, né, curtir essa com Fagner. Jardim dos Animais. Eu já também ofereço meu amigo Celso Portilhores aí na Rua Nova, né, Celso? Tá ligadinho? Ele, Valdirene, toda essa turma boa aí na Rua Nova. Nosso amigo Zusa, Jorginho, palmeirense, né? Ligadinho na Melhor. Um grande abraço pra vocês. Não, um abraço nosso amigo Josinaldo Lira, né? Com certeza me salvou hoje de manhã, né, gente? Infelizmente, eu acabei esquecendo a chave aqui dos estúdios da rádio. É rapidinho, eu liguei para o Josinaldo, ele me acudiu aqui, né? Obrigado, viu, Josinaldo? Você é nota 10. Bom, gente, daqui a pouquinho a gente tá de volta. Já são 5h45. Passou voando hoje, hein, gente? Já são 6 horas. Daqui a pouquinho, 7. Então, você tem até 7h30 para fazer seu pedido musical, viu, gente? Então, fica à vontade. Mais uma vez, repito o número do WhatsApp, que é 87991609907, ou pelo número dos estudos da rádio, que é 87991484215. Certinho, gente? Então já tá liberado. Se você quiser ligar, fique à vontade, viu? Mandar um abraço também aos nossos roteiros da cidade da Pedra e toda a região. Tá ligadinho com a gente desde cedinho, né? Acompanhando o programa. Tá na luta, né? Mas com rádio ligado, levando a gente de carona, né? Para qualquer ponto da cidade ou da região de Pernambuco. Um grande abraço para vocês aí, loteiros, né? Que estão ligadinho. E vamos trazer essa daqui para você, Lilian. Aumenta o volume. Essa é muito linda, viu? Com Fagner. Jardim dos Imares. 5 horas e 46 minutos.

tanto orgulho de você. Eu oro tanto por você, meu filho. Sua vida me preocupa, sabe? Você é um menino tão bom. Você é um menino tão abençoado, sabe? Porque só Deus na sua vida, na minha vida. Tá bom? Obrigada, meu filho, por tudo, tá bom? Obrigada de coração. Eu fico sem palavras, sabe? Te amo, viu?

0: Grela.
1: Te abençoe.
2: É nóis, meu irmão. Obrigado pelo convite. Pra mim é uma alegria gigante. Te acompanho sempre. Sou um fã gigantesco seu. Pra mim é uma honra estar aqui no seu projeto hoje. Como
1: você vai demais. Ficar até o final hoje, né?
2: Tô emocionado mesmo, galera. Faz barulho
1: pro Grela, por gentileza.

Tá aí, gente, vemos Amado Batista, né? Seresteira da noite, pedindo música ao nosso amigo Neco da Bagaceira. Foi tocado esse pedido aí, viu, Neco? Bom, gente, atenção, viu? Convite e missa de 1 ano de Maria José Bezerra Dias e missa de 6 anos de Manuel Caetano Dias. Tá, gente? Vai ser realizado hoje às 7h30 da noite, neste domingo, lá na capela do Fundão, em Arco Verde. Então, às 7h30 da noite. Será a Santa Missa em 1 ano de Maria José Bezerra Dias e missa de 6 anos de Manuel Caetano Dias. Bom, gente, já são 6h10. Então, daqui a pouquinho, a gente tá trazendo aí a Selma Macedo ao vivo e às cores, viu, gente? Informando, previsando o tempo para você, dona de casa, que está acompanhando o programa Manhã Nordestina. E temos também mais um pedido. Cadê? Achei. Tem nosso amigo Rosanildo lá da Veneza, mandou um áudio. Daqui a pouquinho a gente tá colocando seu pedido musical. Nosso amigo Zuza, o Cazuza, né? Aí na Rua Nova. Tá ligadinho? Quero mandar um abraço também pra nossa amiga Lília, que tá ligadinha. Dona Lia, lá no Cita Cristinho, um grande abraço. Lia também aqui no Parque da Quejada. Lani, né? Tá ligadinha. Nossa amiga, que também tá sintonizada, né? Selma, Baixinho do Fogão. Enfim, toda essa turma boa que tá ligadinha. Nossa amiga Vandinha, nosso amigo também que tá lá no Pau Ferro, né? Seu José Ailton, toda a sua família, seus familiares que tá acompanhando o programa. Um grande abraço. Quero mandar um abraço também nossa amiga Orlanda. Tá sintonizada, Simoni, Jário, né? Nosso amigo Joran, Joaninha, enfim, toda essa turma boa que tá ligadinha aí, né? No Sítio Salgado e também no Capoeira de Dentro. Um grande abraço nossa amiga Maria, lá no Contador. Nosso amigo vereador, né? Com certeza é o Moisés. Tá ligadinho? Um grande abraço pra você e todos os seus familiares aí, né? Que faz do município de Ibuí. Um grande abraço pra vocês. Bom, gente, vamos trazer mais uma. E essa daqui é das antigas, viu, gente? Das antigas. Cara velha, quem lembra, né? A melhor, né? Mulher ingrata e fingida, viu? Esse aí é pro nosso amigo Tonho de Catonho, que tá lá no Sítio Panelas, né, Tonho? Então, essa daqui é pra você e todos, né, fazendeiros, apoiador, que gosta de cara velha, né? Nosso amigo Jorge Vitorino, Vânia e família também estão ligadinhos. Um grande abraço. Isso é pra vocês que gostam. Essa daqui é pra matar mesmo, pra doer no coração, viu, gente? Daqui a pouquinho eu tô de volta, viu?

0: Pois a gente vê, mas cara véia, né? Mulher ingrata e fingindo. São pontualmente 6h18, gente, pra você ficar mais sintonizado aqui na melhor.
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0: Pois é, gente, Manhã Nordestina todos os domingos, né? A partir das 5 da manhã até as 7h30, viu? Pra você que acabou de ligar o radinho agora mesmo, muito bom dia, seja muito bem-vindo e vem curtir com a gente muita música boa de forró, música sertaneja aqui na 98,7, viu? Deixa muito obrigado pela audiência, a participação. Só você curtir, a gente já fica feliz de montão, viu? Pra todos vocês que estão ligadinhos aqui na 98,7, um cheiro no coração e fica com a gente, viu? E vamos trazer agora ao vivo as cores ligadinho aqui pelo aplicativo Nova Pedra FM, né, gente? Já muito obrigado, muito bom dia pra vocês, estão ligadinho. Aí em Buíque, né? Lá no Cezé, fazendo com um grande abraço pra você e toda essa turma boa. Vamos ao vivo, Ercúrio, trazendo Anselmo Macedo, radialista da Pedra FM, trazendo essa informação da Pedra e toda a região, né, Anselmo? Bom dia, seja muito bem-vindo.
2: Bom dia, Lurian. Bom dia, ouvintes da Rádio Pedra FM. Aqui quem fala é o repórter Anselmo Macedo. Eita! Vamos informar a previsão do tempo para hoje, dia 23 de agosto de 2026, para o município da Pedra. Lurian, o dia hoje será de sol. E não chove no município da Pedra. Portanto, minhas comadres, quem tiver água em casa, vamos aproveitar para lavar roupas, que irá enxugar rapidinho, rapidinho. É o repórter Anselmo Macedo para o programa Manhã Nordestina. Grande abraço aí para o seu Neco do Realejo. Eita, seu Neco, vamos lavar a roupa hoje, que enxuga rapidinho, rapidinho. Obrigado, Lurian, e que Deus te abençoe. Tenham todos um bom dia. Grande abraço. Tchau, tchau.
0: Pois é, Anselmo, quem tiver água aí nas torneiras, no sua cisterna, né? Vamos aproveitar, né? Hoje é solzão, né, gente? Logo cedinho foi um frio, né? Aquela neblina branca, né? Frio mesmo, mas em seguida é chuva, né, gente? É calorzão, hein? Então vamos aproveitar. Quando tá assim um dia de sol, a gente aproveita. Quando for na segunda, é um dia de chuva, né, gente? Então a gente tem que aproveitar o domingão. Mesmo que seja para descansar, né? A gente aproveita um pouquinho também. Principalmente as donas de casa, né, gente? Eu sou dona de casa, eu sei muito bem, né? Então a gente tem que aproveitar bastante. Muito obrigado, viu, Anselmo? Que Deus te abençoe e tenha um bom dia para você e todos os seus familiares. 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

0: 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Tem uma ligação ao vivo. Alô, bom dia, com quem eu falo?
1: Bom dia, Lorinha. Aí vai mais uma vez.
0: Muito bem, seu Ivan. Fica à vontade.
1: A música de Amado Batista, Pai Eterno.
0: Pronto. Daqui a pouquinho eu tô tocando, tá?
1: Tá ok. Tchau.
0: Tchau. Pronto, gente, espero que vocês compreendam um pouquinho de paciência, tá? Quando é dois pedidos um em cima do outro, a gente vai tocando de acordo com o outro, vai chegando na hora de chegar, não, certinho? Mas a gente toca. Tenha neva aí, seu Ivan, que a gente vai tocando. 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Tá todos os loteiros, mototaxistas, mandar um grande abraço pra você que tá ligadinho, curtindo aqui na Melhor 98,7. Um grande abraço pra vocês e bom trabalho, viu, gente? E tivemos agora nosso amigo Ivan. A gente vai tocar daqui a pouquinho, mas em seguida vamos tocar aqui um pedido, buscar a nossa amiga Lani, que tá ligadinha, né? Lá no Parque Vaquejana, sintonizada na Melhor Eletrônicos Familiares, e mandou um áudio, viu?
2: Oi, Lorian. Bom dia, Lorian. Como está você? Tá bem? É, obrigado, viu? Lembrar de mim e de mãe. É, colocar aí essa música de Maria Mendonça, minha estrelinha, viu? Uma festa a todos ouvintes. A meu filho, João Paulo, meu esposo, Sandro, minhas filhas, a mãe e a todos que estão ouvindo o programa, viu? Tchau, tenham um bom dia. Cheiro.

feliz da vida com milionários aí, uma coisa assim, a senhora, já na bicheta, já aí com o caro, Doca Tenor, a José do Verão, Vinícius Carlito, Pedeira, Segui, Gerardo Nataria, Laura, Mauri, João Zé e Giovanni Barra Nova, da Veneza, Filho de Maio Carriene, na Bica do Baixo, Cristina Zé Carrinho Anguele, da Bica do Baixo, Gabinho, Acidinei, Tonho de Defi, Nenê do Fundo, Vaca Véia, Besouro, Neto do Vialejo, Ludo Cuma, Amaroca, Joana da Rondola, Giovana da Carroça, Giovana do Fundo, e a todos que estiverem ouvindo esse maravilhoso programa, Amigos da Vida, Milionários da Rio.

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1: Bom dia, Maria, aqui é Rosane da Veneza. Gostaria de ouvir a música do Amado Batista, Borboleta Azul. Para oferecer a minha família, aqui você da rádio, a minha pensão já, bom dia.

Lurian, aqui é eu, Sentarei do Gentil. Queria pedir aquela música de Padre Alessandro, O Que É Que Eu Sou Sem Jesus. Quero oferecer para minha mãe, para meus irmãos, meus primos, minhas primas, e para todos que ouvem essa rádio, e para você também.

0: Obrigado, amiga.
1: Tá aí, gente, tivemos Davi Sades, né? Deus da Promessa com Simone Mendes. Muito bonita essa canção, especialmente pra vovó Maroquita, saindo pro lado posto do boi que tá sintonizada e curtindo na melhor, né? E temos áudio chegando também, já quero mandar um abraço ao nosso amigo Romeu, que tá lá na Serra das Aras, né, Romeu? Como sempre, todos os domingos, acompanhando o programa Nordestino, nosso amigo também, né? Amigo de, com certeza, né, de trabalho, amigo macho, velho, mãe da cheiro, tá sintonizado também, um grande abraço. E ele mandou um áudio, nosso amigo é Betão, é isso? Vamos escutar um pouquinho o áudio.
2: Bom dia, macho velho, aqui é o Betão, na chácara Deus é Fiel. Olha, eu não sei da numeração de né?
3: Nurian,
2: mas tu passa pra ela uma música de Almito Lela, Adeus Amor. Adeus Amor, eu vou partir para bem longe, que eu vou passar uns dias, que vou uma viagem, sabe? Aí tu passa pra ela aí, essa música, Adeus Amor, oferecer a minha linda esposa aqui, minhas cunhadas, tudo, e a todo mundo que estiver ouvindo. Valeu, macho velho, tchau.
1: Muito bem, então a gente vai colocar Adeus Amor, pois pega o papel e caneta aí, seu amigo Betão, e anota o número aqui, viu? É 87991484215, viu? Anotou aí? Espero que sim, viu? A numeração, como de você. Então a gente vai curtir aí a Milton Lelo. Vai curtir, vai viajar muito bem, boa viagem. Muito obrigado pela audiência e a participação, viu? Lembrando que a gente vai ter as 7h30. Vamos curtir um pouquinho, né? Adeus, amor. Não é nosso tema, mas a gente faz um jeitinho pra tocar, né? Mas lembrando que é música sertaneja e forró, viu, gente?

0: Comadre Lurian, você esqueceu a hora foi? Informe a hora, minha filha.
1: Já são quase pontualmente, né, gente? Falta um minuto para 7 horas. Eu 6:59. Rapidinho passou, né, gente? Deixa, muito obrigado. Nossa participação, nosso amigo Celso Portilores, que mandou mensagem. Foi Celso. Pediu aqui, daqui a pouco a gente tá tocando. Ele pediu com Evaldo Braga. Tudo fizeram pra me derrotar. Então daqui a pouquinho eu tô tocando seu pedido musical, tá certo? Mas antes vamos tocar aqui. Milionário José. Rico, duas camisas. Foi pedido musical nosso amigo Toninho de Catonho. Tá sintonizado lá no sítio, né? Panelas, a todos vocês aí de sítio Panelas. Mandou Cajazeiras, né? Grande abraço. Sítio Urubu também. Um cheiro no coração pra todos vocês, viu? Alô, bom dia. Temos ligação ao vivo. Alô, bom dia. Tudo bem, minha flor?
2: Tudo bem.
1: Que coisa boa. A senhora fala da onde?
2: Não entendi.
1: A senhora está falando da onde?
2: De Venturosa, sítio Periperi de Venturosa.
1: Pronto, município de Venturosa. Fica à vontade, viu, meu flor?
2: Eu gostaria que você botasse um forró bem bom para oferecer aqui a galera do sítio Periperi, que todos os domingos escutam o seu programa.
1: Que coisa boa.
2: E para todos os ouvintes. Para você também.
1: Obrigada, viu, minha flor? Que Deus abençoe sempre. O nome da senhora é?
2: Alciene.
1: Alcilene.
2: Alciene.
1: Alciene.
2: Uhum.
1: Muito bem, Alcine. Muito obrigada pela participação, viu? Bom domingo, abençoado.
2: Pra você também, tchau.
1: Um cheiro no coração. Nossa amiga Alcine, sítio Periperi, né? Em Venturosa. Então, todos vocês em Venturosa, muito obrigada pela audiência total. Bom, gente, convite de missa, missa de um ano, de Maria José Bezerra Dias, e missa de 6 anos, de Manuel Caetano Dias, será realizada hoje, a partir das 7:30 PM, na capela, né, aqui da cidade da Pedra, certinho, gente? Na matriz Nossa Senhora Aparecida, partindo das 7:30. Alô, bom dia, temos mais uma ligação ao vivo, com quem eu falo?
3: Bom dia, você fala com o José Reinaldo do Sítio Recanto.
1: Tudo bom?
3: Reinaldo, tudo bem.
1: Graças a Deus.
3: Reinaldo, Sítio Recanto.
1: No Sítio Recanto, muito bem, coisa boa. Município de...
3: Pedra.
1: Pronto, que coisa boa. Fico feliz, viu? E a música de hoje? Fica à vontade.
3: Eu quero ouvir com Teodoro Sampaio, Estrela Caída.
1: Teodoro Sampaio. Pronto, Estrela?
3: Estrela Caída, Teodoro Sampaio.
1: Estrela Caída. O senhor vai oferecer?
3: Oferecer a você e minha esposa Maria Eunice e a todos os ouvintes da rádio. Um bom dia, um abraço a todos.
1: Obrigado, senhor Reinaldo. Tenha um bom dia. Muito obrigado pela participação. E a todos vocês aí do Sítio Recanto, que tá ligadinho aqui na Melhor. Então, daqui a pouco a gente tá tocando seu pedido musical, certinho? Mas antes vamos tocar aqui duas camisas, Milionário José Rico, né? Nosso amigo aí que pediu. Tá sintonizado aqui na Melhor. Tonho de Catonho, como sempre, né, Tonho? Em seguida a gente vai trazendo os que foram ligados por outro chegando, tá bom, gente? Então, lembrando que a gente vai até 7:30, então a gente tem 28 minutos ainda, viu, gente? Então, vamos aproveitar esse domingão abençoado e muita paz e alegria pra nós todos, né? Então, aumenta o volume aí, viu, Tonho de Catonho, pra você relembrar os velhos tempos, né?

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0: Vamos mexer assim, ó.
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0: Vai.
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1: Para aí, pode parar.

Toque do Vale, né, gente? Gemidinho, a Lúria e a Morena, especialmente pra nossa amiga que está lá em Venturoso, né? Agora me deu um branco nela, mas eu vou relembrar aqui novo. Tem mais uma chegando. Mano, e vaqueiro. Gosto de agradecer, já quero agradecer também nossa amiga Rosanilda, eu de Stenório também que participa do nosso programa, Lani, seu Macedo, Zusa, né? Seu Suportelor, enfim, todo esse pessoal que tá ligadinho, vovó Maruquita lá no povoado Posto Boi, vocês que estão aí no Tacazinho, Pintadinha, enfim, os demais também que tá acompanhando o programa, muito obrigado pela audiência e a participação, viu? E vamos trazer mais uma Nivaqueiro Maior Riqueza. Daqui a pouquinho a gente tá de volta encerrando o programa, viu?

Tivemos aí Leo Magalhães. Onde anda meu amor? Pois é, gente, o que é bom dura pouco, e domingo que vem a gente tá aqui junto e misturado, se Deus quiser, e Deus vai permitir, em nome de Jesus, né? Então, a todos vocês, um excelente domingo, cheio de paz, saúde, amor, carinho, prosperidade para nós todos, viu, gente? Um grande abraço para você que participou, para quem não participou, mas só de escutar, muito obrigado, viu, gente? Que Deus abençoe sempre. E até domingo, se Deus quiser. Um cheiro no coração, fui, e até domingo, viu? De 5 às 7 da manhã, fica ligadinho, viu, gente? Muito obrigada a todos vocês. Fui, cheiro.

0: 7:33.
1: Fica agora com a Santa Missa diretamente à Igreja Nossa Senhora da Conceição.
2: Tudo é do Pai, toda honra, toda glória e que alegria com vocês.
3: Da comunidade. São tantas pessoas que são chamadas e se engajam no serviço à Igreja, inseridas numa comunidade cristã. Participemos com fé e alegria. Fiquemos todos de pé, com muito amor, cantemos o cântico de entrada.

0: Louvado seja nosso Senhor Jesus Cristo.
1: Para sempre seja louvado.
0: Queridos irmãos e queridas irmãs, é uma alegria a gente estar juntos diante do altar do Senhor para celebrarmos o banquete sagrado. Mas também nessa Santa Missa que nós possamos nos colocar em caminhada como povo de fé que busca a santidade. Invoquemos a Trindade Santa cantando.

que a graça e a paz do Deus que é o nosso Pai, o amor de Jesus Cristo e a força do Espírito Santo esteja convosco. No Santo Evangelho de hoje, Jesus Cristo vai perguntar: e vós, quem dizeis que eu sou? Quem é Jesus em tua vida? Abaixemos nossas cabeças e, lembrando que somos pecadores, todos nós, peçamos perdão pelos nossos pecados, pelas nossas fragilidades humanas, pelos momentos que muitas vezes a gente cai, peca, mas a misericórdia de Deus aparece à nossa frente. Peçamos perdão pelos nossos pecados.

Deus Todo-Poderoso, tenha compaixão de nós, que o Senhor perdoe os nossos pecados e nos conduza à vida eterna. Cantemos alegremente nesse domingo, dia do Senhor, o nosso hino de louvor, o cântico de glória. Música.

Oremos. Ó Deus, que unis os corações dos vossos fiéis num único desejo, concedei ao vosso povo amar o que ordenais e esperar o que prometeis, para que na estabilidade deste mundo nossos corações estejam ancorados lá onde se encontram as verdadeiras alegrias. Por nosso Senhor Jesus Cristo, vosso Filho, que é Deus e convosco vive e reina na unidade do Espírito Santo por todos os séculos dos séculos. Sentemos e escutemos a palavra de Deus.

Leitura do livro do profeta Isaías. Assim diz o Senhor a Sobna, o administrador do palácio: eu vou te destituir do posto que ocupas e demitir-te do teu cargo. Acontecerá que nesse dia chamarei meu servo Eliacim, filho de Elcias, e o vestirei com a tua túnica e colocarei nele a tua faixa. Porei em suas mãos a tua autoridade. Ele será um pai para os habitantes de Jerusalém e para a casa de Judá. Eu farei levar aos ombros a chave da casa de Davi. Ele abrirá e ninguém poderá fechar. Ele fechará e ninguém poderá abrir. Hei de fixá-lo como estaca em lugar seguro. E aí ele terá o trono de glória na casa de seu pai. Palavra do Senhor.

Leitura da carta de São Paulo aos Romanos. Ó profundidade da riqueza, da sabedoria e da ciência de Deus! Como são inescrutáveis os seus juízos e impenetráveis os seus caminhos! De fato, quem conheceu o pensamento do Senhor? Ou quem foi seu conselheiro? Ou quem se antecipou a dar-lhe alguma coisa de maneira a ter direito a uma retribuição? Na verdade, tudo é dele, por ele e para ele. A ele a glória para sempre. Amém. Palavra do Senhor.

0: O Senhor esteja convosco. Proclamação do Evangelho de Jesus Cristo, segundo Mateus.
1: Glória a vós, Senhor.
0: Naquele tempo, Jesus foi à região de Cesareia de Filipe. E aí perguntou aos seus discípulos: quem dizem os homens ser o Filho do Homem? Eles responderam: alguns dizem que é João Batista, outros que é Elias, outros ainda que é Jeremias ou alguns dos profetas. Então Jesus lhes perguntou: e vós, quem dizeis que eu sou? Simão Pedro respondeu: tu és o Messias, o Filho do Deus vivo. Respondendo, Jesus lhe disse: feliz és tu, Simão, filho de Jonas, porque não foi um ser humano que te revelou isso, mas o meu Pai que está no céu. Por isso eu te digo que tu és Pedro, e sobre essa pedra construirei a minha igreja, e o poder do inferno nunca poderá vencê-la. Eu te darei as chaves do reino dos céus, e tudo o que tu ligares na terra será ligado nos céus. Tudo o que tu desligares na terra será desligado nos céus. Jesus então ordenou aos discípulos que não dissessem a ninguém que ele era o Messias. Palavra da salvação.
1: Glória a

Queridos irmãos e queridas irmãs, já estamos celebrando o 21º domingo do tempo comum. E nesse domingo surge uma pergunta. Jesus Cristo pergunta: e vós, quem dizeis que eu sou? E vós, quem dizeis que eu sou? É interessante que a segunda leitura que nós escutamos, tirada da carta aos Romanos, é uma leitura que vem um pouco de indagação, de interrogação. Quem de nós conhece o pensamento de Deus? Quem de nós é capaz de conhecer o pensamento de Deus? Ninguém. Ninguém conhece o pensamento de Deus. São Paulo, quando escreve aos Romanos, São Paulo escreve para os romanos pensarem que Deus, a gente não se pode pensar o pensamento de Deus. Não tem como. A gente pode até tentar, mas nós não conseguiremos pensar aquilo que Deus vai pensar. É tão de fato que muitas vezes o ser humano tenta até ser igual a Deus. Tem pessoas que querem ser igual a Deus, não semelhante a Deus, querem ser deuses. E às vezes começa a fazer coisas que a mente humana às vezes não é capaz de compreender. Às vezes nós queremos compreender o pensamento de Deus, mas às vezes a gente não compreende nem a si mesmo. Quantas e quantas besteiras a gente já fez? Quantas e quantas vezes a gente entra em crise? E às vezes a gente faz tantas coisas que a gente não imagina. Se a gente nem se conhece a si mesmo, como é que nós somos capazes e queremos, às vezes, conhecer o pensamento de Deus? Ninguém conhece o pensamento de Deus. É tão de fato que o Santo Evangelho de hoje, nós escutamos bem o Evangelho de hoje, é um Evangelho que Pedro aparece novamente. Domingo passado nós celebramos o quê? A Assunção de Nossa Senhora aos céus. Mas domingo retrasado, domingo passado do passado, nós escutamos o Evangelho que falava também sobre os apóstolos. Vai dizer no Evangelho de domingo retrasado que Jesus foi ao monte depois da multiplicação dos pães, e os discípulos entraram numa barca. Estou falando isso para vocês lembrarem. E a barca estava agitada e eles estavam com medo. De repente Jesus aparece caminhando sobre as águas, e Pedro e os discípulos pensam que era um fantasma. Quando eles pensam que era um fantasma, Pedro diz: Senhor, se és tu, deixa eu ir ao teu encontro andando sobre as águas. E o Evangelho de domingo retrasado vai dizer que quando Pedro andava, ele sentiu um calafrio e afundou. E Jesus diz a Pedro: homem fraco da fé, homem fraco na fé. Porém, Jesus pega na mão e leva Pedro para o barco. No Evangelho de hoje, olhe só o que acontece. Jesus chega diante dos discípulos e diz: e o povo? O que fala de mim? Quem eu sou para o povo? E os discípulos vão dizer, alguns dizem que és João Batista, outros que és Elias, outros ainda que és Jeremias ou alguns dos profetas. Às vezes, quando a gente quer saber de uma vida de uma pessoa, muitas vezes a gente não tem coragem de chegar perto da pessoa e falar: quem é você? A gente não pergunta isso. A gente sai perguntando a outras pessoas. Jesus falou e perguntou isso aos discípulos. Porém, Jesus não queria saber o que o outro fala, o que as pessoas falam. Tem muita gente que vive da

0: pode até ter sido um impulso de Pedro, mas Pedro agiu com fé. Agiu com fé. Aquele que afundou nas águas, domingo retrasado, e que Jesus falou, homem fraco na fé, foi o mesmo que hoje teve fé para professar e dizer, tu és o Messias, o Filho do Deus vivo. Durante essa semana, meu irmão e minha irmã, eu queria que você meditasse em sua casa, em sua família, no seu trabalho. Quem é Jesus para você? Quem é Jesus para você? Porque muitas vezes ele pode ser um curandeiro, um profeta, uma pessoa apenas que você faz oração e guarda na gaveta de casa e pega só quando quer. Mas quem é Jesus para a tua vida? Será que ele é verdadeiramente aquilo que Pedro falou para ti? Tu és o Messias, o Filho de Deus. E é interessante que Jesus vai dizer, tu és Pedro, e sobre essa pedra, porque Jesus dá o significado no nome de Pedro. Pedro, pedra, edificarei a minha igreja. Se a nossa vida, se o nosso caminhar, se o nosso dia a dia, se a nossa casa, a nossa família está alicerçada na rocha firme, que é nosso Senhor Jesus Cristo, nada, nenhum fuxico, nada nesse mundo vai conseguir destruir, porque estaremos edificados sobre a rocha firme que é nosso Senhor. Mas se a gente não está edificado na rocha firme, aí Jesus vai chegar e perguntar, quem sou eu para a tua vida? Porque qualquer ventinho, qualquer tempestade pode fazer com que nós desabemos. Onde está a tua vida? Onde está a tua família edificada? Será que Jesus Cristo é o Senhor mesmo de tua casa, de tua vida? Ou a gente vem à missa, acha bonito, comunga do corpo de nosso Senhor, e tem gente que não sabe nem o que está comungando, comunga, mas não vive verdadeiramente a nossa fé. Onde está nosso Senhor em tua vida? Porque a mesma pergunta que ele fez aos apóstolos, ele faz hoje a você e a mim, a cada um de nós. Quem eu sou? Que nosso Senhor nos ajude e que ele seja verdadeiramente o caminho, a verdade e a vida. Que ele seja o centro de tua casa. Assim seja. Amém. Creio em Deus Pai, Todo-Poderoso, Criador do céu e da terra, e em Jesus Cristo, seu único Filho, nosso Senhor, que foi concebido pelo poder do Espírito Santo, nasceu da Virgem Maria, padeceu sobre Pôncio Pilatos, desceu à mansão dos mortos, ressuscitou ao terceiro dia, subiu aos céus, creio no Espírito Santo, na Santa Igreja Católica, na comunhão dos santos, na remissão dos pecados, na ressurreição da carne, na vida eterna. Coloquemos diante de Deus nosso Pai, que se apresenta em nosso meio, o nosso pedido, a nossa prece.
1: Após cada invocação, a Igreja reza. Nós vos rogamos, ouvi-nos.
0: Nós vos rogamos, ouvi-nos.
1: Roguemos ao Senhor pelo Papa Leão, pelos bispos, presbíteros, diáconos e outros ministros da Igreja, para que sempre anunciem ao mundo que Jesus é o Messias, o Filho de Deus vivo.
2: Nós vos rogamos,
0: ouvi-nos.
1: Roguemos ao Senhor pelos leigos e leigas de nossa Igreja, para que se comprometam

0: Comprometam sempre com sua vocação de ser sal da terra e luz do mundo.
1: Nós vos rogamos, ouvi-nos.
0: Roguemos ao Senhor por todo o povo de Deus, para que em meio aos desafios e conflitos da vida, busquem no amor de Deus a esperança de vida, paz, justiça e equidade.
1: Nós vos rogamos, ouvi-nos.
0: Roguemos ao Senhor pelas pessoas com deficiência, para que estejam no centro de atenção das sociedades e que as instituições promovam programas de inclusão que valorizem a sua participação ativa.
2: Nós nos rogamos,
1: ouvi-nos. Por um instante de silêncio, meu irmão e minha irmã, qual é o pedido que você apresenta diante do altar de Deus nessa manhã? Abaixa a tua cabeça e coloca diante do altar do Senhor o teu pedido, a tua prece.

Senhor nosso Deus, Pai Todo-Poderoso, que enviastes mensageiros e profetas para cultivar no coração dos fiéis a palavra de Deus. Escuta, nesse dia, os pedidos que estão no coração dos vossos filhos e filhas. Nós os pedimos por teu Filho Jesus Cristo, Ele que é Deus, Ele que vive e reina, na unidade do Espírito Santo. Sentemos, façamos o nosso ofertório cantando.

0: Orai, orai, meus irmãos e minhas irmãs, para que o meu e o vosso sacrifício seja aceito por Deus Pai Todo-Poderoso.
1: Receba, Senhor, por tuas mãos esse sacrifício, para a glória do seu nome, para nosso bem e de toda a sua santa igreja.
0: Senhor, pelo único sacrifício do vosso Filho, adquiristes para vós um povo de doação filial. Concedei-nos, bendigno, na vossa igreja, os dons da unidade e da paz. Por Cristo nosso Senhor.
1: Amém.
0: O Senhor esteja convosco.
1: Ele está no meio de nós.
0: Corações ao alto.
1: O nosso coração está em Deus.
0: Demos graças ao Senhor nosso Deus.
1: É nosso dever e nossa salvação.
0: Na verdade, é digno e justo, é nosso dever e salvação dar-vos graças sempre e em todo lugar, Senhor Pai Santo, Deus Eterno e Todo-Poderoso, por Cristo Senhor nosso. Nele quisestes renovar todas as coisas, e a nós destes participar da sua plenitude. Sendo de condição divina, despojou-se da sua glória, e pelo sangue derramado na cruz, trouxe paz ao mundo inteiro. Exaltado acima de todas as criaturas, tornou-se a fonte da salvação eterna para aqueles que lhe obedecem. Por isso, com os anjos e arcanjos, os tronos e as dominações, e todos os coros celestes, entoamos o hino à vossa glória, cantando a uma só voz.

0: Na verdade, vós sois santo, ó Deus do universo, e tudo o que criastes proclama o vosso louvor. Porque, por Jesus Cristo, vosso Filho e Senhor nosso, e pela força do Espírito Santo, dais vida e santidade a todas as coisas, e não cessar de reunir para vós um povo que vos ofereça em toda parte, do nascer ao pôr do sol, um sacrifício perfeito. Por isso, ó Pai, nós vos suplicamos, santificai pelo Espírito Santo as oferendas que vos apresentamos para serem consagradas, a fim de que se tornem o corpo e o sangue de vosso Filho, nosso Senhor Jesus Cristo, que nos mandou celebrar estes mistérios.
1: Enviai o vosso Espírito Santo.
0: Na noite em que ia ser entregue, Jesus tomou o pão, pronunciou a bênção de ação de graças, partiu e o deu aos seus discípulos, dizendo: tomai todos e comei, isto é o meu corpo, que será entregue por vós.

Do mesmo modo, no fim da ceia, ele tomou o cálice em suas mãos, pronunciou a bênção de ação de graças e o deu aos seus discípulos, dizendo: tomai todos e bebei. Este é o cálice do meu sangue, o sangue da nova e eterna aliança, que será derramado por vós e por todos para a remissão dos pecados. Fazei isto em memória de mim.

0: mistério da fé.
1: Anunciamos, Senhor, a vossa morte e proclamamos a vossa ressurreição. Vinde, Senhor Jesus.
0: Celebrando agora, ó Pai, o memorial da paixão redentora do vosso Filho, da sua gloriosa ressurreição e ascensão aos céus. E enquanto esperamos a sua nova vinda, nós vos oferecemos em ação de graças este sacrifício vivo e santo.
1: Aceitai, ó Senhor, a nossa oferta.
0: Olhai com bondade a oblação da vossa igreja e reconhecei nela o sacrifício que nos reconciliou convosco. Concedei que, alimentando-nos com o corpo e o sangue do vosso Filho, repletos do Espírito Santo, nos tornemos em Cristo um só corpo e um só Espírito.
1: O Espírito nos una num só corpo.
0: Que o mesmo Espírito faça de nós uma eterna oferenda para alcançarmos a herança com os vossos eleitos. A Santíssima Virgem Maria, Mãe de Deus, São José, seu esposo, os vossos santos apóstolos e gloriosos mártires, e todos os santos que não cessam de interceder por nós na vossa presença.
1: Fazei de nós uma perfeita oferenda.
0: Nós vos suplicamos, Senhor, que este sacrifício da nossa reconciliação estenda a paz e a salvação ao mundo inteiro. Confirmai na fé e na caridade a vossa igreja, que caminha neste mundo com vosso servo Papa Leão e o nosso bispo José, com os bispos do mundo inteiro, os presbíteros, os diáconos e os outros ministros, e o povo por vós redimido. Atendei propício às preces dessa família que reunistes em vossa presença. Reconduzi a vós, Pai de misericórdia, todos os vossos filhos e filhas dispersos pelo mundo inteiro.
1: Lembrai-vos, ó Pai, da vossa igreja.
0: Acolhei com bondade no vosso reino os nossos irmãos e irmãs que partiram desta vida. Por um instante de silêncio, lembre do seu parente, do seu amigo falecido.

todos os que morreram na vossa amizade, unidos a eles, esperamos também nós saciarmos eternamente da vossa

E vós, quem dizeis que eu sou? Felizes somos nós, convidados para o banquete do céu. Eis o Cordeiro de Deus, eis aquele que tira o pecado do mundo. Que o corpo e sangue de Cristo nos guarde.

0: Ó Deus, que unis, Senhor, nós vos pedimos, realizai plenamente em nós a obra redentora da vossa misericórdia, e em vossa bondade levai-nos a tão alta perfeição, que refortados por vossa graça, em tudo possamos agradar-vos. Por Cristo nosso Senhor, sentemos para os avisos. Só lembrando e reforçando, hoje nós teremos ainda missa de 7:30 da noite. Aquelas pessoas que não participaram da Santa Missa, participe da missa dominical. Sempre lembrando que a missa dominical, para todo católico, é uma missa de preceito, né? Venha sempre a uma missa dominical, seja de manhã ou à noite. Mas padre, às vezes eu trabalho a semana todinha, dá aquela preguiça, quero dormir mais um pouquinho, então venha à noite, né? Então se quer dormir mais um pouco, só é vir à noite para a missa, só é uma horinha, 1h10 de missa, não vai matar ninguém, ao contrário, vai salvar a sua alma. Então venha para a missa, quem não participou ainda. Quinta-feira, missa e adoração ao Santíssimo Sacramento, às 19h30, aqui na Matriz. E domingo, missa de 7:30 da manhã e 7:30 da noite, como de costume. Lembrando que durante a semana tem um encontro da Renovação Carismática na terça-feira. Tem as mulheres que oram pelos seus filhos no salão paroquial na quarta-feira. Então veja também as mães que oram pelos filhos. É um grupo muito bom que está rezando pelos filhos, porque às vezes tem filhos que é rebelde. Então tem muitas mães rezando pelos seus filhos lá no salão paroquial nas quartas-feiras. Então veja, participe também. Lembrando que vocês viram que nós colocamos o vídeo das portas da frente da igreja. Já tem os vídeos com as portas. Não colocamos a porta, colocamos os vídeos como vai ser feito a porta, porque já estão fazendo. Chegou a madeira e o pessoal já está fazendo as portas. Se Deus quiser, daqui a um mês, mais ou menos, teremos as nossas portas de madeira bonita na igreja de Nossa Senhora da Conceição. Primeiro as portas, depois a gente começa a quebrar um pouquinho nas laterais para fazer as rampas de acesso. Depois os banheiros, porque eu vi que à noite tem muita gente que estão fazendo as necessidades ali na lateral da igreja. Então a gente vai fazer o banheiro também, para a gente ficar mais confortável também na casa de Deus, né? Então aos poucos a gente vai fazendo. E por último, o piso. Porque o piso a gente tem que caprichar, deixar bonito. Senão, não vale a pena, né? Vão dizer, ó, o padrinho novo, olha o que fez. Novo, carinha de moleque, fez coisa que não prestava. Então não, a gente deve fazer coisa perfeita, né? Então agradeço a todos que estão ajudando, muito obrigado. Graças a Deus nunca me faltou nada. Vocês é um povo bom, é um povo abençoado, né? A cidade da Pedra é uma cidade abençoada. Como eu também falava ao pessoal de Tupanatinga, é um povo abençoado. Todos nós somos abençoados por Deus. E aqui tem um pessoal também de Tupanatinga que vem me visitar. Chegaram ontem tarde da noite, eu estava em São Pedro do Cordeiro, tem um casal, quase 10:30 da noite. Eu digo, Ave Maria, devia ter fechado as portas. Mas sejam bem-vindos também um jovem que faz parte do EJC e o casal que veio também, Deus abençoe. Vamos ficar de pé e pedir a bênção de Deus. O Senhor esteja convosco.
1: Ele está no meio de nós.
0: Que o Deus Todo-Poderoso vos abençoe. Abençoe sua casa. Abençoe sua família. Que você possa deixar Ele ser o centro de tua vida. Que Ele te dê saúde do corpo e da alma. Ele que é Pai, Filho e Espírito Santo.
1: Amém.
0: Meu irmão e minha irmã, que a alegria do Senhor seja a vossa força. Ide em paz Que o Senhor sempre vos acompanhe. Graças. Um abençoado início de semana para todos.
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seja o santo, o puro, o divino nome de nosso Senhor Jesus Cristo, que para sempre seja o poder, Filho. Esse nome que cura, esse nome que salva, que liberta. Você em casa, pronuncie neste momento, diga: louvado seja o nome de nosso Senhor Jesus Cristo. Veja que é como o seu tórax, o seu peito se abrisse para a graça. Você sente aquela abertura de dentro para fora. A graça de Deus te visitando, te fecundando teu ser. O Eucarística é um programa todo voltado à família. Nós, cristãos católicos, na liturgia da igreja, no segunda semana do mês de agosto, nós estamos vivenciando a Semana da Família. Então, nesse momento, vamos iniciar aonde eu quero desejar a você, meu irmão, a você, minha irmã, uma santa e abençoada tarde de quinta-feira. Também quero te desejar uma manhã de domingo santa, abençoada, agradável aos olhos de Deus. Que este domingo seja um domingo de paz, um domingo de luz, de confraternização, de amizade, um domingo na presença do Senhor. Povo do céu, vamos iniciar neste momento. Aqui estou nos estúdios com Dona Cida Sintra, que está aqui conosco, o Josinaldo Lira nos controles, e a gente inicia invocando a presença do Espírito Santo, pedindo o Espírito Santo de Deus que visite nossas casas, nossos lares, nossa mente, nosso coração. Vem, Espírito Santo de Deus. Nós te invocamos o teu nome. Nós te pedimos, Espírito Santo do céu, que nesta hora tão santa, tão bendita, invade o nosso ser. Dai-nos a tua paz. Enche-nos da tua presença. Enche-nos de tua luz, do teu poder. Entra nessas casas, Santo Espírito. Visita esses lares agora. Visita essas famílias nesse momento. Visita este teu povo, Espírito Santo, que vos ama, que vos adora nesse instante. Invoquemos a Trindade Santa. Não há poder maior da Santíssima Trindade. E é com este poder que é o nome do Pai, do Filho e do Espírito Santo. Amém. Cantemos agora do início esse momento, invocando o Espírito Santo de Deus.

0: Puríssimo Espírito Santo de Deus, louvado e engrandecido é o teu santo nome. Oh, aleluia, glorificado sejas, meu Senhor, por este momento, por essa hora, Papai do Céu. Nós te pedimos, Senhor, pelas nossas famílias, meu Deus. Envia vosso Santo, Divino Espírito Santo, aqueles lares que estão em luto. Aqui eu peço pela vida de Zé de Altina, lá do Sítio Caju, em luto da perda do seu filho. Visita aqueles lares que estão em luto, estão enlutados. Toca, Espírito Santo de Deus. Enxuga as lágrimas daqueles que nesse momento choram. Santo Espírito, conforta aqueles que estão fracos na fé. Confortai aqueles que estão abatidos, desanimados. Com teu poder, com a tua graça, fortifica, cura, liberta o teu povo. Santo Espírito de Deus, nós lhes clamamos e te pedimos por aqueles lares que estão em brigas, por aqueles lares aonde marido e mulher não estão mais se amando, se conversando, se combinando, aonde um perto do outro é como se estivesse diante de pessoas, Pai, desconhecidas. Casais que não conversam, que não dialogam. Casais que vivem no mesmo lar, intrigados. Quando não intrigados, discutindo um com os outros, um com o outro, brigando, só reclamando. Eu quero dizer para você, casal, que estão nessa realidade, expulse esse mal de dentro do lar de vocês, porque vocês estão dentro do mesmo lar, abaixo do mesmo teto, não é por acaso. Os filhos que vocês geraram, os filhos que vocês têm, não é um acaso, é graça de Deus. Não deixe o inimigo destruir o que é sagrado na vida de vocês. O lar, o amor, a concórdia. Entra nesta casa, Santo Espírito, nós te pedimos. Toca no coração dessas pessoas que estão em profundo desespero, em profunda angústia, sem paz, sem amor. É aquela agonia, aquela inquietação no coração e no juízo. Visita, meu Divino Espírito Santo. Acalma com teu poder. Acalma com tua graça. Te clamamos, te suplicamos e te pedimos. Oh, Espírito Santo de Deus. Dona Cida Sintra, nesse momento, também apresenta o seu pedido, a sua prece, a sua oração, Divino Espírito Santo.
1: Neste momento, Espírito Santo de Deus, faz que as três pessoas da Santíssima Trindade visita meu irmão Tom Paulo, minha mãe Elisa, que está doente. Visita os hospitais, a irmã Vivi. Fiquei muito feliz de ontem ela ter falado comigo. O Espírito Santo de Deus visita todas aquelas crianças, órfãs de pai e mãe. Espírito Santo visita aquelas mulheres que estão grávidas, as que já ganharam, as que estão para ganhar. Que o Espírito Santo de Deus comande cada um dos teus filhos, a mim mesmo, com meus filhos, filha, neto, neta. Me dando sabedoria cada vez mais, Anildo Marco, cada um de nós que fazemos esse programa junto. Que o Espírito Santo de Deus, só voz que sopra em cada um de nós. Que é o sangue que jorra dentro de nós, o Espírito Santo de Deus. Dai força, luz e sabedoria para eu te louvar e te agradecer.

Nesse momento santo, nesse momento divino, diante do Divino Espírito Santo de Deus, eu quero de todo o meu coração saudar, agradecer a todas as pessoas de perto e de longe que estão com o radinho ligado agora, escutando este programa. Deus te abençoe, Deus te proteja, Deus te dê a paz. Quero saudar com todo carinho a você que está através do Facebook, a vocês que estão nos acompanhando pelos aplicativos. Bênção sobre bênção, que o Senhor vos abençoe, vos proteja e vos guarde. Estamos na Semana da Família. A minha pergunta que eu lhe faço para você, filho, para você, esposo, para você, esposa, para você, chefe de família, a tua família, a tua família, a tua casa, está caminhando no querer de Deus ou no querer do mundo? Como estão diante do céu? Como estão diante de Deus? E nesse momento, filho, nós vamos com esta linda canção, consagrando a nossa família a Deus com esta música, Sagrada Família, onde nós já vamos entrando no clima da reflexão, de aprofundamento dessa graça que Deus deu a você, homem, de ser pai, de você, mulher, poder gerar filho, ser mãe. É para você.

Família de Nazaré, Jesus, Maria e José, diga em casa: a minha família vossa é. Abençoa, Jesus, minha casa, abençoa minha família. Você que é mulher, diga: Senhor, abençoe meu marido, abençoe meus filhos, protege ele, derrama tua bênção, derrama tua graça, livra ele de todos os perigos do corpo e da alma. Reze pelo seu marido agora. Peça a proteção de Deus para a vida dele. Até aquele que lhe causou sofrimento, que lhe causou desgostos, reze por ele. Porque cedo ou mais tarde a colheita dele virá, na hora certa, no momento certo. Você, marido, reze pela sua esposa. Pai Santo, Pai querido, Pai amado, obrigado pela essa companheira que o Senhor me deu. Fruto de tua bondade, fruto da tua graça, de vossa generosidade e benevolência para comigo. Diga essa palavra. Agradeça a Deus pela mãe, pela esposa que Deus lhe deu, a mãe dos seus filhos, a sua companheira, a sua cuidadora. Peça a Deus por ela. Livra ela, Senhor, de todo mal, de todo perigo. Conceda a nós a graça de nos amarmos, de sermos fiéis um com o outro, até o dia que o Senhor permitir, Senhor. Abençoa minha casa, Pai. Abençoa meu lar. Envia teu Espírito Santo na minha casa, que a minha casa ela seja toda tua, divino e eterno Jesus. Cantemos, ó homem e ó mulher de Deus.

Quero nesse momento saudar com muito amor, com muito carinho, lá em casa, a meu bebê e minha mãe, que Deus abençoe, a todo o pessoal do Agrestim, Caldeirão, Riacho do Pau, Xexel, Mororó, e a todo o povo aqui de perto e de longe, de todas as ruas, de todos os bairros, aonde tem um radinho ligado. Deus seja louvado nesse momento. Um abraço a você, minha amada Luciana, aos nossos filhos, a mãe Tonha Saturnina aí no sítio Barragem, a Amor, a Nilma, ao Bruno, a seu Popó, Dona Tetê, a todo o povo santo que está conosco, nos acompanhando nesse momento, que é um momento santo e que é um momento de Deus. Povo querido, povo amado, povo de Deus, você faz parte dessa família. Da família de Jesus, Maria e José. Deus é convosco. Voltem para o primeiro amor. Voltem para Jesus. Façam a autoavaliação na sua vida. Porque, meu querido, no meio da rua, você é um cidadão qualquer. Eu, Nildo, no meio da rua, eu sou professor Nildo, eu sou o Nildo do Agrestinho. Mas dentro de minha casa, eu sou o marido, eu sou o pai. E vou ser chamado de meu pai, de meu amor. Dentro da minha casa, todo mundo vai me dizer: oi, Nildo, tudo bem? Como vai? Meu tio, meu primo, meu parente. Mas somente a mamãe vai me chamar de meu filho. Então, dentro de sua casa, você tem um peso grande. Você tem uma grande importância, você tem um grande valor. Na rua, no mundo, você não pode ter valor nenhum. Mas dentro de casa, teus filhos lhe têm como super-herói. Teus filhos lhe têm como um homem sem mancha, sem pecado, sem defeito, um verdadeiro herói. A mãe, uma verdadeira heroína, sem comparação. Porque dentro de casa, no ninho do amor, no ninho sagrado, tu é papai, tu é mamãe, tu é filho. Pense, meu irmão, eu sempre digo às pessoas que me procuram com cabeça quente, aperreados, quando querem divorciar, quando querem se separar, eu sempre digo: não pense no orgulho de vocês e nem no problema de vocês, mas pense nos filhos que vocês geraram. Pense nos filhos que dependem, que precisam de você. Porque quando papai e mamãe se separam, se distanciam ou abandonam os filhos, o sofrimento do filho é triplicado, filho. Você que está sendo aquele pai que não é presente, aquele pai que não dialoga, aquele pai que não conversa, aquele pai que não demonstra amor, carinho para os seus filhos, demonstre, filho, demonstre, porque são momentos únicos, são momentos importantes na vida da gente. Você levar o seu filho a um parquezinho, você participar de algo da escola de seu filho, aquilo vai ficar na mente dele, filho, porque é um momento bonito, é um momento histórico e um momento que não se repete. A maior riqueza, o maior legado que a gente pode deixar para o filho é o filho dizer: eu puxei a meu pai. Meu pai era assim, assim, assim. É riqueza, é valores que ninguém.

O adorado, engrandecido e exaltado é o nome de meu Jesus. Vamos cantar, vamos consagrar o nosso lar a Deus. Sim, meu querido, você que está passando por um momento de financeiro, você que está passando por dificuldades no relacionamento, entrega teu lar a Deus. Esta música que nós vamos tocar agora, ela chama Casa de Bênção. Você está dando a Deus, entregando a Deus o seu lar, para Ele mudar e transformar essa história. Um fraterno abraço a você, minha comadre Josenilda, meu compadre Juscelino, Deus os abençoe. Há também a meu compadre Hélio, minha comadre Jucineide, um abraço. Meu compadre Genesi, minha comadre Maria de Anunciada, dona Lúcia, esposa de seu Miguel das Cachorras, Deus os abençoe e os proteja. Cantemos, povo santo, mãe de Diz, é de Chato, Vânia Blandino, Deus os abençoe. Cantemos. Música.

Amém, glória a Deus, engrandecido é o nosso Deus. Eu quero agora, nesse momento, me dirigir a Fabiana e Zuleide, que é a mãe e a irmã de Vera, de Cício Paraíba, um abraço. A seu Manuel Tavares, a seu João Pifeiro, a Zé Buxinha lá em Venturosa, a Heraldo e a Dona Zumira, a seu Josa lá no Mandu, a Dona Lourdes, mãe de Marlanges, a Dona Bil e Dona Neuza do Bacoré, também a seu Bosco da Lotação, a Dona Helena, mãe de Marilene, a Margarida de Dioclésio, que eu tive o prazer de almoçar com ela agora, a seu Zé de Altina lá no Caju também, que tive o prazer de tomar um cafezinho com ele. Hoje estive no sítio Caju fazendo essa visita abençoada. A Juruba do Lava Jato Maranata, que Deus possa abençoá-lo cada dia. A seu Félix Vieira lá nas Barracas, a Dona Dodô do Alto, a Dona Maria Honório, a João de Julieta lá nas Areias, a Dona Marinete de seu Zé de Terto, muito obrigado, e a minha comadre Graça dos Trocate no Riacho do Mel. Eu quero nesse momento também agradecer de todo o coração a Juliana Monteiro, que é filha de Júlia e de Delique, pela doação de dinheiro que ela deu para Ivonaldo. Juliana, muito obrigado, que Papai do Céu te pague, que Deus te proteja, minha filha. Também quero agradecer a Dona Maria Dadá pela doação de forro de camas para o nosso programa. Muito obrigado a Dona Maria Dadá e a todo o povo da Bica de Cima, da Milagrosa, da Veneza, por ter nos ajudado com alimentos, entregando a Vânia Blandino. Nós já demos 3 cestas básicas, Vânia, com esses alimentos que você traz, e a gente vai complementando. Também quero aqui dizer, convidar você que está me ouvindo, você que deseja ser um colaborador deste programa, nos procure. Procura Nalô, procura Margarida, procura as Galegas e diga: eu quero ajudar o programa. Nosso programa, filho, é um programa que ajuda muita gente, sem política no meio, sem religião. Aqui nós ajudamos católicos, evangélicos, não vemos a pessoa pela cor partidária. Aqui nós estamos em nome de Jesus e por causa do Evangelho. Você, às vezes, pessoas dizem: ô Nildo, eu tenho tanta vontade de ajudar, mas eu não posso dar 10 reais. Você dá o que tu podes, aquilo que está no teu coração, na tua possibilidade, filho, porque todo mês eu até autorizo, se você quiser, pergunta a seu Ivan, as pessoas que nós damos medicações controladas, filhos, pessoas que têm problema de Pax, problema de depressão, problema de ansiedade, e não pode ficar sem essa medicação, distúrbios psicóticos, a gente ajuda, que são pessoas que não têm benefício, não têm condições. E essa ajuda, filho, é esses trocadinhos que os padrinhos e madrinhas dão. Uns dão 10, outros dão até mais, conforme as suas possibilidades. Valores não importa. O importante é o teu coração, é o teu desejo diante do céu. Então agora, filho, ouvindo esta canção, Sagrada Família de Nazaré, vamos refletir um pouco sobre a família que Deus quer.

marido, esposa, companheiro, companheira, que às vezes o companheiro, a companheira, às vezes não casado, muitas vezes dá um belo testemunho mais de quem jurou na igreja, né? Só que a gente está em pecado, eu estou em pecado, eu não estou casado ainda na igreja, estou em pecado, eu reconheço isso. Mas filho, muita gente hoje não é casado, mas que tem um testemunho de vida tão lindo, tão belo, vive tão bem com a sua esposa, com a sua companheira, enquanto muitos que juraram ao altar de Deus, que juraram ao altar do Senhor, é brigas e mais brigas, é confusões e mais confusões, traições e mais traições. E casamento religioso é um sacramento, não é brincadeira, é algo sagrado. Por isso só receba o sacramento quando você estiver maduro no seu pensamento, na sua convivência. Você não está comprando uma roupa numa loja, um sapato, que se não gostou vai lá e troca. Não tem troca, é até que a morte separe. É até que a morte os separe. Uma vez, meus queridos filhos, um casal da igreja, muito religioso, jovens, que era de grupo de jovem, e eles namoraram, noivaram, casaram, e com pouco tempo eles chegaram lá: padre, a gente quer se separar, a gente quer se divorciar, desmancha o casamento da gente, porque eu não amo mais ela, eu não gosto mais dela. Aí, isso era o homem que disse ao padre, e a mulher lá chorando, e a mulher lá triste, sem poder dizer nada, porque era a palavra dele. E o padre pegou um porrete, na linguagem popular, e começou a dar umas cacetadas neles, uma pancada nele. E o padre deu umas três pancadas boas, ele pensava que fazia parte do rito, né? Aí, quando ele levou várias pancadas do padre, era um padre já idoso, ele disse: oxente, padre, o senhor tá doido? O senhor vai me matar, é? Que dor danada é essa que esse casamento não se desmancha? O padre disse: não, meu filho, eu vou lhe quebrar de cacete até você morrer, porque o casamento só se desmancha quando morre. É até que a morte o separe. Ele disse: então, padre, deixa que a gente vai voltar para casa. Essa é uma piadinha santa, uma historinha santa, né? Mas para isso, até você morrer, porque o casamento só se desmancha quando morre. É até que a morte o separe. Ele disse: então, padre, deixa que a gente vai voltar para casa.

simples e muito profunda. A igreja nos lembra que a família não é perfeita, mas a família, ela é lugar de amor. A família é o primeiro lugar onde Deus nos ensina a amar. É dentro de casa, com papai, mamãe e filhos, que a gente aprende a perdoar, a dividir o pão, a pedir desculpa e a recomeçar. Tudo isso dentro de casa. Você pode observar que quando um casal, ele é bem unido, é um casal que se conversa, que reza, que dialoga, onde aquela mulher está, onde aquele homem está, ele está alegre, está feliz, ele está sorridente, ele está brincalhão, porque a alegria de dentro de casa ele leva para onde está. Os filhos são amores, os filhos são bênção, os filhos é alegria na escola, em todo lugar. Mas quando em casa a vida de casal é de sofrimento, é de briga e de confusão, as crianças na escola ou é chorosa ou é agressivas, porque as pancadas de casa ela vai responder lá fora. Aquele casal, mau casal dentro de casa, aí lá fora, se for uma mulher, se ela for enfermeira, é uma mal enfermeira, se ela é uma mal funcionária, aquele homem onde ele tiver também é um mal profissional, só fala na ignorância, só fala na brutalidade, porque é os frutos da casa que aonde ele está, ele vai acarretando. É como diz aquele ditado: se eu estou bem em minha casa, com minha família, eu estou bem em todo lugar. Porque uma família unida, uma família que reza, mesmo tendo seus defeitos, que tem suas briguinhas, isso faz parte, suas discussões, isso faz parte. Mas a família que reza, a família que dialoga, a família que olha dentro do olho, aquela família, aquele homem que olha para a esposa e diz: ei, obrigado, você me ajudou. Obrigado por essa palavra, obrigado por essa correção. Ei, eu errei, me desculpa. Hoje, me perdoe, eu prometo não fazer mais isso. O demônio, ele está endurecendo o coração das pessoas para não fazer mais isso. É por isso que hoje nós temos muitos desquites, muitos divórcios, porque não está tendo a unidade. Agora eu quero me dirigir para os filhos. Filhos, valorize seus pais. Eles podem não ter todas as respostas, mas deram tudo o que eles tinham. Às vezes, aquelas noites sem dormir, a comida na mesa, aquela oração escondida de você, aquele momento em que a mãe está vendo o filho na perdição e se levanta altas horas da noite para se ajoelhar e pedir a Deus por aquele filho que está na bebedeira, por aquele filho que está na droga, que está na perdição, por aquele filho que saiu para uma balada, para uma festa e ainda não voltou. Valorize o conselho, valorize a fala, a correção dos seus pais, mesmo quando tudo isto aparecer repetitivo, pois um dia você vai sentir a falta da voz de seus pais. Você vai sentir a falta da cobrança deles, da ignorância deles. Pais, agora eu quero me dirigir a você, pai. Valorize teus filhos. Eles não precisam de pais perfeitos. Olha, teu filho, ele não precisa que você seja um pai perfeito, mas ele precisa que você seja um pai presente. Que mesmo em situações, em circunstâncias, você não possa fazer nada, mas você diga: meu filho, eu estou aqui. Eu estou aqui, meu filho. Pode contar comigo. Muitas vezes ele está precisando disso. Quantas vezes o teu filho, ele não está precisando de uma palavrinha, de um empurrão teu para crescê-lo na autoestima? Filho, chegou da escola, como foi na escola? Ah, papai, isso, que bom, que maravilha, que ótimo, você vai chegar lá. Percebeu que o filho está preocupado? É assim mesmo, meu filho. Na vida nós temos que aprender a ganhar e a perder, mas você vai conseguir, não desista. Você tem potencial, você tem um valor. É assim que você, papai e mamãe, deve ser. Não perfeito, mas presente. Dê aquele abraço depois da bronca.

filho, eu te bati, eu te corrigi, porque eu te amo. Porque em você. Porque eu sei que você vai mudar. Isto é educar. E educar, meu filho, é regar com paciência. É podar com amor. A gente muitas vezes, quando é tão duro com o filho, sendo necessário até bater, a gente é quem sente a dor. Mas a gente está fazendo aquilo que é para o bem. Porque nós temos que cortar de novo, de jovem. Você tem que educar os seus filhos, mesmo sendo necessário tomar algumas medidas mais duras. Você tem que começar de pequeno, de criança. Porque quando ele tiver jovem, adolescente, ele não vai mais te obedecer. O meu conselho agora é para você, marido, é para você, mulher. Valorize um outro. Valorize um ao outro. O casamento não é dois príncipes num conto de fada, não. O casamento é dois pecadores, duas mentes diferentes, decidindo todos os dias: eu escolho ficar com você. O casamento pode tirar, meu compadre querido, sente aqui. O casamento não é você dizer: eu me casei com uma princesa, eu me casei com um príncipe, e a nossa vida é mal de rosas, e a nossa vida é isso e aquilo. Não, você tem que dizer: eu me casei com um homem pecador, com um homem cheio de pantinho, com um homem que uma hora está de um jeito, outra hora está do outro, que uma hora está... Mas foi o homem que eu escolhi, foi a mulher que eu escolhi. E é com ele que eu quero viver. E é com ela que eu quero viver. Essa é, filho. Esta é, filha, a proposta de quem quer caminhar junto. É dividir a louça, é dividir as contas, é dividir os sonhos e também um fazer curativo na ferida do outro. É pedir perdão quando é necessário. E também agradecer sempre. E, sobretudo, rezar juntos. Quando homem e mulher se prostra diante de Deus, são fortes como o monte de Sião. Nada poderá abalar. Guarda essa palavra para você, filho. Guarda essa palavra para você, filho. Família é onde Deus nos treina para o céu. Família é o nosso primeiro seminário. É a nossa primeira igreja doméstica. A criança que não reza em casa, ela não reza em canto nenhum. A criança que não respeita papai e mamãe dentro de casa, ela nunca vai respeitar pastor, padre, professor, ninguém. Ela vai passar por cima de tudo. Porque a casa, a família é a primeira igreja. Não espere uma família ideal para você começar a amar. Mas ame a sua família real. Minha mulher é assim, eu já sei com que ela se esquenta, eu já sei com que ela não gosta, com que ela, o que faz ela se chatear, então eu não vou fazer mais isso, que eu quero harmonia no meu lar. Você, mulher, eu já sei que meu marido, ele é cabeça quente, eu já sei que meu marido é assim, assim, assado, eu vou procurar evitar. Eu não vou aproveitar ele chegar do trabalho ou da viagem de sangue quente e já vou começar a dizer coisa, a falar, a reclamar. Não, eu vou deixar ele se acalmar, eu vou deixar ele esfriar a mente e depois eu vou conversar. É aí que a família faz crescer. Conversar na presença de Deus, na calma, na tranquilidade. É o marido chegar em casa: ô, meu amor, tu chegou. Graças a Deus, entra, ó. Tem um cafezinho aqui, tem um suquinho. Olha, eu fiz um negocinho aqui pra tu comer. É assim. É o marido sair de dentro de casa para trabalhar. Ô, fulana, já vou. Ô, Deus te acompanhe, Deus te leve em paz. Não é como a família do mundo. O marido vai trabalhar. Ó, eu já vou. Desaba, desapareça. Agora eu vou ter sossego. Suma, fique para lá mesmo. O homem já sai de dentro de casa com o coração cheio de ira, cheio de ódio. Aí quando ele retorna, a família do mundo, ela vai dizer, a mulher do mundo, ela vai dizer: Ave Maria, tu já chegou, misericórdia, acabou-se. Aí pronto, aí começa. Mas aquela família que é de Deus, o marido saiu: Deus te acompanhe, meu querido, meu amor, Deus te leve em paz. Chegou em casa: ô, meu amor, você chegou, que benção, graças a Deus que você chegou. Essa é a família que Deus quer. Amém? Cantemos.

0: E agora, nesse momento, povo de Deus, está aqui o compadre Hélio Pedrosa, meu compadre querido, que não pôde estar quinta-feira aqui, mas está agora, né? Essa pessoa aqui do qual, graças a Deus, Deus só me deu compadre santo, né? Eu tenho muito orgulho de você, meu compadre, saiba disso, não é porque eu estou aqui na rádio falando para centenas e centenas de pessoas, mas eu tenho muito orgulho da sua pessoa, lhe quero muito bem. Então, e também com a presença de Santa Cida Sintra, que está aqui, que agora eu vou colocar para eles cumprimentar, falar com as pessoas que estão em casa. É, meu compadre Hélio, boa tarde. Bem-vindo a este programa. Que Deus te abençoe.
1: Boa tarde, meu compadre. Boa tarde, Josinaldo. Boa tarde, Dona Cida Sintra. Em primeiro lugar, eu quero primeiramente agradecer a Deus por estar aqui mais uma vez presente nesse programa e dizer que é uma satisfação é minha e alegria é minha de ter um compadre como o senhor. Eu quero mandar um alô para todo o povo do Sidineza, especialmente a meu pai e minha mãe. Cid Bica de Cima, Bica de Baixo. Que Deus abençoe todos esses cides, pessoal da nossa cidade. Mandar um abraço lá no Parque Vaquejada para minha esposa Jusneide e a todo o povo do Parque de Vaquejada. E eu não podia também deixar de mandar um meu abraço especial, né? Uma pessoa tão querida que eu tanto gosto, que eu tanto amo. Minha mãe, Sirlene Siqueira. Que Deus abençoe ela e seu esposo Lorival. Seu Lorival, um abraço para o senhor. O senhor tem uma santa esposa, viu? Uma belíssima esposa, que é minha mãe, é sua esposa. Então, quer dizer a todo mundo, né? Que nem o meu compadre disse, né? Bora acolher a família com amor, com carinho, que é bonito. Vamos deixar de tratar as esposas, os maridos. De tal forma, vamos tratar de forma mais carinhosa, que é bonita e agrada a Deus, né? Eu vou mandar uma boa tarde a todo o povo da Cidade da Pedra. Que Deus abençoe a todos.
0: Dona Cida Sintra, agora sim, pode dar seu boa tarde ao povo de Deus que está nos acompanhando.
2: Nesse momento maravilhoso, nesse programa aqui junto com o Nildo Marco, Hélio Pedrosa, Josinaldo Lira e todos os ouvintes de longe e de perto, a minha família, as que estão longe, as que estão aqui perto, na Veneza, na Lagoa Seca, minha tia Silene, que Deus nos abençoe a cada um, esse povo que Deus colocou no meu coração e vai ser sempre. Agora vamos demorar aqui um pouco, estou morando aqui. Minha gente, quem tiver uma casa para alugar, fale com a irmã Silene, que nós vamos andar um pouco. Que Deus nos abençoe a todos, agradeço ao Divino Espírito Santo por a irmã Vivi ter falado ontem comigo e eu coloquei no grupo. Que Deus nos abençoe a todos.
0: Amém. Essa é Santa Cida Sintra. Vamos ouvir agora Zé Alvino. E você que está me ouvindo, quer mandar seu áudio para cá, pode mandar, falando da sua família, dando uma demonstração de amor e carinho para seu marido, ou para sua esposa, ou para seus filhos, ou filho para os pais. Pode ficar à vontade, pode mandar o seu áudio para o número 87-991-32-6773, tá? Vou repetir de novo. 87-991-32-6773. Quero mandar um abraço para Dona Jessina, mãe de Fátima. Dona Jessina, te amo. Para Ana Lu do Sucatão, a esse povo querido que está nos acompanhando. Meu compadre Ed e comadre Nezinha, já falei no começo, mas falo agora de novo. Que alegria ter vocês aqui com a gente. Povo do céu, povo de Deus, povo santo, vamos ouvir Zé Alvino lá de Buíque.
3: Boa tarde, meu amigo Nil. Eu queria pedir um hino de Frei Gilson, Sou Louco Por Ti, Jesus, para oferecer a toda a minha família, a família do Senhor, para a Dona Silena e a família dela aí na Bela, e para a Maria Honório, para todos que escutam o maravilhoso programa nessa hora abençoada por Deus, e para a Dona Silena aqui no fundão de Buíque. E tenha uma boa tarde, fiquem todos com Deus.
0: Obrigado, Zé Alvino. Que prazer te ouvir, Zé Alvino. Essa música que você pediu, eu vou lhe oferecer essa para você que é um marido excelente, um excelente pai, um santo homem, para teu papai Arlindo, para tua mãe Severina, esse casal maravilhoso, que um dia Deus vai me dar a graça, deu e aí com a minha família, com o padre Ed e família, e uma turminha para a gente rezar um santo texto aí na sua casa e comer dos bolos que sua esposa faz, que ela é boleira profissional, viu? Se prepare, que eu levo o refrigerante e você faz o bolo. E vamos juntar a comunidade aí para a gente fazer seu terreiro ficar pequeno na presença de Deus e de Maria. Então quero dedicar a todo o povo santo e santa de Deus esta linda canção com o padre Zezinho, que é uma canção e que é uma oração. Oração pela família. Cantemos.

0: Deixa mais bem agora. Aê.
1: Amém. Louvado seja Deus. Quem era Josinaldo? Dona Lenilda da Bica de Baixo, que ligou para a Raide, um abraço, um prazer grande, viu, ter a senhora conosco. É, nesse momento agora nós vamos ouvir duas pessoas falando conosco, que é Severina do Alto e meu compadre Erivaldo, a minha querida Kettle, minha afilhada, meu compadre Lolo e sua esposa Joseira, outro casal jovem, outro casal lindo que já passou pelos momentozinhos difíceis, mas graças a Deus, o Senhor Deus esteve do vosso lado, vos abençoando, vos protegendo. É um casal que dá muita admiração à união, ao respeito que esses casais têm um pelo outro. Vamos agora ouvir essas pessoas aqui. Severina do Alto, pessoa também muito amada, muito querida. Deus te abençoe, Severina. Vamos ouvir essas pessoas. Quem quiser mandar seu áudiozinho, pode mandar, dá tempo, viu?
2: Oi, Nildo. Boa tarde. Eu quero pedir uma bênção para meu esposo, que tanto me ajuda, se preocupa muito comigo. Você sabe, eu tenho vários problemas. E ele tem hora que é o homem e a mulher da casa. Para lavar, para passar, para cozinhar, para tudo. Oi, minha filha. A Stephanie estuda, né? Eu fico o dia todo em Arco Verde. A Aline me ajuda muito também, mas agora ela tá problemática.

0: que Deus abençoe a todos. E também quero pedir com a banda Torpedo, isso é só uma frase ruim. Tá, tchau, boa tarde.
1: Pode graça, pode louvar pra mim? A minha mãe?
2: É Ketley, que benção. Tem 12 pessoas no programa, que benção. A live hoje, 12 pessoas. Vocês 12, 13 agora, se vocês puderem compartilhar, compartilhe o nosso programa com mais pessoas para que nos acompanhem, nos ajude a divulgar. É, também quero aqui de todo o meu coração dizer que todo mundo que está participando da live, dentro de alguns instantes, nosso querido irmão Josinaldo vai fazer aqui a leitura, vai cumprimentar a cada pessoa já já. Povo do céu, povo querido, eu gostaria de convidar vocês agora para que vocês escutassem esse padre falando. É, e o padre muito conhecido, é um padre que está fazendo muito sucesso. Eu esqueci até o nome dele agora, é Scan. Eu esqueci o nome dele. Tu sabe, Jô, o nome desse padre? É, eu sempre acompanho ele. Pronto, vamos acompanhar o que esse padre falou. Foi justamente o que eu falei sobre o casal, sobre a convivência. Foi um defeito que em um momento festivo, em um momento de festa, em um momento de lazer, aconteceu um problema com o marido. E o pessoal ficaram vendo, olhando, rindo, até constrangido. E quando a mulher chega, resolve o problema na maior docilidade, na maior compreensão. Escuta que vocês vão ver que história bonita, mas antes disso, de eu falar para vocês, na vida da gente de casal, se acostumem, porque sempre vai aparecer pessoas só para criticar, só para julgar. Vai ser poucas pessoas que vai aparecer para dar uma palavra amiga, para dar uma palavra conselheira. Vai aparecer pessoas para colocar mais dificuldade ainda. Se você está passando por um momento turbulento, quantas vezes eu não já... Pronto, casos de traições. Caso de traições. Então, o que é que acontece com muito caso? Quando acontece, o que é que diz logo? Ah, mulher, vai chegar uma parente, uma vizinha, vai dizer, ah, eu já dava fé disso há muito tempo. Ah, você não viu porque não queria, você era cega, você era inocente. Quer dizer, no lugar das pessoas dar uma palavra de consolo, de conforto, as pessoas vão ainda infernizar mais ainda, colocar mais lenha na fogueira. Vamos escutar este padre aqui falando com a gente. Escutemos.
3: Chegou o garçom. Eu vim resgatar o pedido das bebidas. O olho no catarro do cara. O garçom não falou nada. Chega a esposa, que foi no toalete. Elegante, a esposa é uma barraqueira, né? Aí chega ela, ela senta, elegante, tá conversando um pouco, ela olha pro marido e vê. Ela com muita discrição abre a bolsa, tira um lenço umedecido. Amor, olha pra mim, quem foi? Fica quieto. O que foi? Não, já limpei. Não, tá. E o jantar continuou. Essa história, por mais simples que pareça, é o que eu entendo por casamento. Todos nós temos uma meleca na vida. É um defeito que todo mundo vê, todo mundo aponta, todo mundo fala com de você. Mas somente o seu marido e a sua mulher, que é um cuidador e uma cuidadora, além de ver, ele não vai falar de você, ele vai falar com você. E é essa pessoa que está disposta a melhorar você, limpando as melecas que vão aparecendo durante a caminhada conjugal. Não é verdade? E o mais triste é quando a mulher quer limpar o marido e o marido fala, você é implicante, você é chata. Ninguém fala o que você fala, mas está todo mundo vendo, está todo mundo apontando, está todo mundo rindo. E ela fala, o marido e a mulher que se cuidam, eles estão juntos para irem se limpando vida afora.
4: Sensacional, né? Que lição, meus amigos.
2: Amém. Gente querida, um trechinho pequeno, mas esse trecho ele falou alto com todos nós, eu acredito, né? Então, devemos ser humildes, conversar, dialogar, escutar, e como eu disse aqui, a esposa que Deus deu pra gente não é por acaso, de forma alguma. Tudo é um propósito de Deus. O homem estava... Uma coisa bem simples. O homem estava sujo, com a meleca, né? Com o catarro no, perto do bigode. E o pessoal olhando. Ninguém teve a coragem. E a mulher, quando ela chega, vem limpa, com aquela suavidade. E aí, por que você limpou? Não se preocupa, meu amor. Tá tudo bem. E Isso é para mostrar para a gente, porque a cuidadora é a cuidadora de verdade. Além de ser esposa, é a companheira e a cuidadora. E a gente tem que aprender a dar o valor. Porque quando um não cuida do outro, meu compadre, você sabe disso, a casa ela desanda. Uma casa, um lar, aonde não tem a combinação, a concórdia, o amor e principalmente Deus, tudo dá para trás. É uma casa que pode entrar rios de dinheiro, mas só vai para trás, não vai para frente, não é feliz. Meu Deus, bode vais aqui nos estúdios da Pedra FM. Que Deus te abençoe, meu irmão. Que alegria. Vamos sentar, derruba aquele capacete e senta ali. E naquela casa, meu filho, às vezes que ganha tão pouco, mixaria naquela casa, mas tudo aumenta, tudo multiplica, tudo triplica, porque naquela casa tem o essencial, naquela casa tem o amor, naquela casa tem a essência, e o pouco vira muito, e naquela que não tem Deus, o muito ele vira pouco. Então agora nós vamos ouvir esta linda canção que nós vamos tocar agora, que é a música Sagrada Família, que é em outra versão, Sagrada Família, Maria e José. Cantemos esse momento lindo, belo do nosso programa, aonde em poucos instantes vamos voltar rezando o texto.

0: Amém, graças a Deus. Vamos ouvir agora duas pessoas falando conosco. Vamos escutar. Um é Fátima, filha de Dona Jacina, onde, mais uma vez, eu quero mandar um abraço para Dona Jacina. Vamos ouvir, Fátima.
1: Oi, Nildo, boa tarde. Tudo bom? Boa tarde para você, para a JL Silva. Nildo, eu gostaria de pedir oração para mim, para minha mãe, para Giselda, compadre Verão, Venício, Dona Nalu, seu Zé Cício, Loura, Cleide Siqueira, Sirlene Siqueira, e o esposo dela, para você, Nildo, e sua, toda a sua família, para JL Silva, para a família dele também, e para todos que estiveram ouvindo. Fica com Deus, Nildo. Que Deus te abençoe.
2: Bom dia, irmã. Você mora no coração de nós. Eu vou fazer uma...
0: Gente, essa pessoa que está falando não é gente. É um milagre. É Dona Vivi. Que está... Gente, olha só. Ela está quase 2 meses internada em um hospital. Quase 2 meses já. Dentro de um hospital, internada. Passou quase 20 dias na UTI e saiu da UTI pelo poder de Deus. Ela tá na enfermaria agora e ela gravou esse áudio de dentro do hospital. Vou pedir, Josinaldo, que esse de 17 segundos, meu filho, coloque do começo novamente.
2: Bom dia, irmã. Você mora no coração de nós. Eu vou fazer um procedimento hoje de novo. Logo, logo, se Deus quiser, vou estar em casa.
0: Amém. Então, nesse momento, após ouvirmos Dona Vivi, nós vamos para o colo de Nossa Senhora, para o colo de Maria, com esta linda música, Doa a Tua Vida. Assim que terminar esta música, nós vamos rezar o Santo Terço. É o momento mariano, onde eu quero dedicar a todos os devotos e devotas de Nossa Senhora, da nossa Mamãe do Céu. Cantemos. Música.

0: Amém. Então, nesse momento agora, com todo amor, com todo respeito e carinho, nós vamos para os internautas, para as pessoas que estão participando da live do programa, mandando sua mensagem, deixando a sua curtida, o seu compartilhamento. Então, vamos agora com Josinaldo Lira. É com você, Josinaldo.
1: Muito boa tarde, são 2:21. Boa tarde, Cida Sintra, Edio Pedrosa, que também se encontra nos estudos da rádio, Nildo Marcos e todos os ouvintes da rádio. Uma boa tarde, quinta-feira. Vamos aqui ler as mensagens dos internautas participando aqui do programa Hora Santa Eucarística. Roseli Leal diz boa tarde, que Deus nos abençoe, amém. Josilda Mandu diz boa tarde, Nildo. Jocelino da Silva também, Juscelino da Silva está nos acompanhando também. Alvina Bezerra diz boa tarde, Nildo Marcos. Estamos ouvindo esse maravilhoso programa. Eu peço oração por toda a minha família e mando um abraço para você. Ainda Maria Silene diz boa tarde, Nildo Marcos. Que Deus abençoe a todos nós. Daiane Ferreira diz boa tarde. Selma Silva diz boa tarde, Nildo Marcos. Ainda Selma Silva diz: Deus te abençoe. Abençoe você e sua família. Por aqui também tem Damião Pedrosa. Muito obrigado, Damião Pedrosa. Ele disse que gosta muito do programa. Tá certo, muito obrigado. Boa tarde para você. Deixa eu ver por aqui também. Damião Pedrosa diz o seguinte: ele é uma pessoa abençoada por Deus. Édio, está falando de Édio, né? Eu gosto muito do meu primo Édio, né? Muito bem, aí é o Damião Pedrosa. Elton Bezerra diz, boa tarde, Nildo Marcos. Gostaria de ouvir uma música com J. Neto para oferecer a Sandreane, Gabriel, Zé da Selp e ainda para Maria Eduarda, Maria do Carmo, Dona Margarida. Um abraço também para Dona Vivi, para Lourdes Paulino lá no Sítio Cumbre e para a família. E claro, para você e sua família também. Ainda por aqui recebo mensagens do Erivaldo Santos, diz, manda aí os parabéns para Davi amanhã, Davi, né, amanhã um filho de compadre Bruno, meu afilhado, não estou entendendo bem, acho que é aniversário amanhã, né, Nildo? Está mandando aqui mandar os parabéns para Davi, eu acho que é filho dele, é isso, Nildo? É um filho do sobrinho dele, né? Muito bem. Bruno, né? O afilhado, tá certo. Erivaldo Santos. Ainda Cleide Siqueira diz boa tarde, povo de Deus e Nossa Senhora Jesus Eucarístico. Nos abençoe. Amém. Cleide Siqueira, muito obrigado. Tá então a leitura dos internautas no Facebook aqui do programa Hora Santa Eucarística. Voltamos com Nildo Marcos.
0: Amém. Muito obrigado. 15 pessoas nos acompanhando. Saúdo a Rosemary Cavalcante, foram as pessoas que curtiram: Rosemary, Vânia, Neuza, André Monteiro, Cleide Siqueira, minha comadre Josenilda, Severina Pereira, Gilmar Ferreira lá em São Paulo, Shirley Pereira, Laudeci Ferreira, Alvina, Dona Selma Silva do Parque de Vaquejada. Dona Selma é outra pessoa muito bacana. Daiane Ferreira da Bica de Baixo. Ivanildo Bezerra é outro homem de bem, filho da pedra que mora em Belo Jardim. Maria Eduarda, meu compadre Juscelino, Jocilda Mandu, Maria de Jesus Alves, Kelia de Afonso, Andréia Bezerra e Erivaldo Santo. Agora nós vamos nos preparar para o terço. A Galega do Banco também nos acompanhando. O terço de Jesus Eucarístico, tu és o meu paraíso. Preparemos-nos com esta música: Vós sois o caminho, a verdade e a vida, a minha força, o meu refúgio, a minha fortaleza.

0: desse momento. Maiara Barros, Maiara está conosco, Deus te abençoe, Maiara. A nossa irmãzinha lá na Veneza, que está nos acompanhando, Dona Lindalva. E a todo o povo de Deus que está conosco agora, elevemos o nosso pensamento ao Deus, ao céu, ao alto. Eleva teu pensamento e abra teu coração. E diz, todo teu, Senhor, eu abro-me a tua presença, a tua graça. Diga, visita meu ser, Jesus. Enche-me da tua paz. Não deixe que eu me separe de vós. Não permita que eu fuja da tua presença, Senhor, pelas distrações do mundo, as distrações da imoralidade, da pornografia, das má vivências, das má convivências, das maus amizades. Não deixa eu perder o foco, Jesus. Não deixa, não me abandona, não me desampare. Pelo sinal da Santa Cruz, livrai-me, Deus, nosso Senhor, dos nossos inimigos. Em nome do Pai.
1: Amém.
0: Divino Jesus, nós te oferecemos esse texto agora que vamos rezar, te pedindo, Senhor, pela nossa conversão, pela nossa libertação, pela nossa cura interior, pelo aumento da nossa fé e da nossa confiança, Senhor. Nós te pedimos, nós te clamamos por clemência, por misericórdia e por piedade. Com o compadre e com Dona Cida rezemos. Pai nosso.
2: Pai nosso que está no céu, santificado seja o vosso nome. Venha a nós o vosso reino, seja feita a vossa vontade, assim na terra como no céu.
3: O pão nosso de cada dia,
2: perdoai a nossa ofensa, assim como nós perdoamos a quem nos tem ofendido. E não me deixei cair em tentação, mas livrai-me do mal. Amém.
4: Ave Maria, cheia de graça, o Senhor é convosco. Bendita sois vós entre as mulheres, e bendito é o fruto do vosso ventre, Jesus.
2: Santa Maria, Mãe de Deus, rogai por nós, pecadores, agora e na hora de nossa morte. Amém.
0: Creio em Deus Pai Todo-Poderoso, Criador do céu e da terra.
3: Creio em Jesus Cristo, seu único
0: Filho, nosso Senhor, que foi concebido pelo poder do Espírito Santo, nasceu da Virgem Maria, padeceu sob Pôncio Pilatos, foi crucificado, morto e sepultado, desceu à mansão dos mortos, ressuscitou ao terceiro dia, subiu ao céu, está sentado à direita de Deus Pai Todo-Poderoso, do que há de vir a julgar os vivos e os mortos. Creio no Espírito Santo, na Santa Igreja Católica, na comunhão dos santos, na remissão dos pecados, na ressurreição da carne, na vida eterna. Amém. Glória ao Pai, ao Filho e ao Espírito Santo,
2: como era no princípio, agora e sempre. Amém.
0: O mistério insondável de amor. Penetrai-me tão profundamente que eu desapareça, mergulhado nesse oceano infinito de amor. O vosso preciosíssimo corpo, sangue, alma e divindade, presente neste admirável sacramento, lavai-me, santificai-me, o amor de todo o meu coração. Nesse momento, o compadre reza o primeiro mistério e Dona Cida Sintra responde.
2: Jesus Eucaristo,
3: pois é o meu paraíso.
2: Jesus Eucaristo,
3: pois é o meu paraíso.
2: Jesus Eucaristo,
3: Senhor é o meu paraíso.
2: Jesus Eucaristo,
3: Senhor é o meu paraíso.
2: Jesus Eucaristo,
3: Senhor é o meu paraíso.
2: Jesus Eucaristo,
3: Senhor é o meu paraíso.
2: Jesus Eucaristo,
3: Senhor é o meu paraíso.
2: Jesus Eucaristo,
3: Senhor é meu paraíso.
2: Jesus Eucaristo,
3: Senhor é o meu paraíso.
2: Jesus Eucaristo,
3: Senhor é o meu paraíso.

0: Nesse segundo mistério, vamos pedir a Papai do Céu, pela vida de Dona Vivi, pela vida de todas as pessoas que estão internadas, hospitalizadas, pela vida de todas aquelas pessoas que estão passando por momentos difíceis, por momentos de angústia, de dor e de sofrimento. Aqui também apresentemos o Senhor Deus, aquelas pessoas que estão doentes em casa, passando por momentos difíceis. Dona Cida reza agora e com o Padre Hélio responde.
1: Jesus é o meu paraíso. Oh, Jesus Eucarístico.
2: Tu és o meu paraíso.
1: Jesus Eucarístico.
2: Tu és o meu paraíso.
1: Jesus Eucarístico.
2: Tu és o meu paraíso.
1: Jesus Eucarístico.
2: Tu és o meu paraíso.
1: Jesus Eucarístico.
2: Tu és o meu paraíso.
1: Jesus Eucarístico.
2: Tu és o meu paraíso.
1: Jesus Eucarístico.
2: Tu és o meu paraíso.
1: Jesus Eucarístico.
2: Tu és o meu paraíso.
1: Jesus Eucarístico.
2: Tu és o meu paraíso.
1: Jesus Eucarístico.
2: Tu és o meu paraíso.
1: O pão do céu, descida a terra.
0: Para a salvação do gênero humano, adoro-vos e amo-vos de todo o meu coração.

0: E nesse momento, povo santo e santa de Deus, o anjo chegou agora. Nós vamos rezar o terceiro mistério, pedindo a Jesus pela a paz interior, pedindo a Jesus que nos dê a paz, pedindo ao Senhor Jesus que nos encha de sua paz, que nos torne homens e mulheres calmos, tranquilos, que não possamos agir com ignorância, com brutalidade, com estupidez, principalmente nos momentos delicados. Vem nos acalmar, Senhor, nós te pedimos. Momento santo e divino, eu peço, eu rezo agora e meu compadre responde, enquanto Dona Sirlene vai se ajeitando ali. Jesus Eucarístico.
1: Tu és o meu paraíso.
0: Jesus Eucarístico.
1: Tu és o meu paraíso.
0: Jesus Eucarístico.
1: Tu és o meu paraíso.
0: Jesus Eucarístico.
1: Tu és o meu paraíso.
0: Jesus Eucarístico.
1: Tu és o meu paraíso.
0: Jesus Eucarístico.
1: Tu és o meu paraíso.
0: Jesus Eucarístico.
1: Tu és o meu paraíso.
0: Jesus Eucarístico.
1: Tu és o meu paraíso.
0: Jesus Eucarístico.
1: Tu és o meu paraíso.
0: Jesus Eucarístico.
1: Tu és o meu paraíso.
0: O pão do céu, descido à terra, para a salvação do gênero humano, adoro-vos e amo-vos
1: de todo o meu coração.

fazemos agora o quarto mistério, o quarto e quinto agora, vou deixar com Mãe Silene aqui rezando e o povo de Deus aqui nos estúdios respondendo.

0: Jesus Eucarístico.
1: Tu és o meu paraíso.
0: Jesus Eucarístico.
1: Tu és o meu paraíso.
0: Jesus Eucarístico.
1: Tu és o meu paraíso.
0: Jesus Eucarístico.
1: Tu és o meu paraíso.
0: Jesus Eucarístico.
1: Tu és o meu paraíso.
0: Jesus Eucarístico.
1: Tu és o meu paraíso.
0: Jesus Eucarístico.
1: Tu és o meu paraíso.
0: Jesus Eucarístico.
1: Tu és o meu paraíso.
0: Jesus Eucarístico.
1: Tu és o meu paraíso.
0: Jesus Eucarístico.
1: Tu és o meu paraíso.
0: Ó pão do céu, descida a terra para a salvação dos gêneros humanos. Adoro-vos e amo-vos de todo o meu coração.

0: quinto mistério, quinta dezena. Nós vamos rezar e pedir a Deus e a Nossa Senhora que toque nos corações daquelas pessoas que têm usos de droga, de bebidas, de cigarro, tabagismo em geral. Que o Senhor toque no teu coração, meu irmão. Que Deus abençoe e toque no teu coração, minha irmã. É por você, é por nós que vamos rezar agora. Jesus Eucarístico,
1: tu és o meu paraíso.
0: Jesus Eucarístico,
1: tu és o meu paraíso.
0: Jesus Eucarístico,
1: tu és o meu paraíso.
0: Jesus Eucarístico,
1: tu és o meu paraíso.
0: Jesus Eucarístico,
1: tu és o meu paraíso.
0: Jesus Eucarístico,
1: tu és o meu paraíso.
0: Jesus Eucarístico,
1: tu és o meu paraíso.
0: Jesus Eucarístico,
1: tu és o meu paraíso.
0: Jesus Eucarístico,
1: tu és o meu paraíso.
0: Jesus Eucarístico,
1: tu és o meu paraíso.
0: Ó pão do céu, desci da terra para a salvação dos gêneros humanos. Adoro-vos
1: e amo-vos
0: de todo o meu coração.
2: Graças e louvores
0: se deem a todo momento
1: ao Santíssimo Diviníssimo Sacramento.
0: Graças e louvores se deem a todo momento
1: ao Santíssimo Diviníssimo Sacramento.
0: Graças e louvores se deem a todo momento
1: ao Santíssimo Diviníssimo Sacramento.
3: Encerrando com essa oração, peça por você, peça por sua família, peça paz, peça por aquele vizinho que lhe como juízo, que já lhe colocou em momentos de aperreios, peça por ele, que o Senhor o desarme, que o Senhor o acalme. Senhor Jesus Cristo, tu és o pão que vivifica. Tu és o pão que nos faz irmãos. Tu és o pão que nos dá o Pai. Tu és o caminho que nós escolhemos. Tu és o caminho que nos conduz através do sofrimento. Tu és o caminho que nos conduz à alegria. É digno e justo cantar-te, bendizer-te, louvar-te, adorar-te, dar-te graças em toda parte aonde se estende o teu domínio. Amém. Não há
1: que o poder da Santíssima Trindade. E é com este poder que nós nos revestimos. Em nome do Pai, do Filho e do Espírito Santo. Amém.
3: O povo de Deus, o povo querido, o povo santo, vamos continuar o programa da Santa Eucarística, louvando, adorando, glorificando a Deus. Obrigado por você ter rezado conosco, obrigado por você ter ligado, por você ter mandado a mensagem, obrigado por você estar participando. E o programa continua agora, com a graça de Deus, com Dona Sirlene Siqueira. Cantemos: obrigado, Dona Cida, por ter vindo, obrigado ao compadre Hélio, obrigado ao João por estar aqui nos controle, e a mãe Silene que vai prosseguir e depois vai continuar até 5 horas, né, com o programa dela. É a hora, é saudade do passado, é a hora do Espírito Santo e companhia. Fique com Deus, não desliga o rádio, continua o nosso programa.

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0: Amém. Louvado seja nosso Senhor Jesus Cristo, para sempre seja louvado. Ave Maria, cheia de graça, o Senhor é convosco. Bendita sois vós entre as mulheres, e bendito é o fruto do vosso ventre, Jesus.
1: Maria, Mãe de Deus, rogai por nós, pecadores, agora e na hora da nossa morte. Amém.
0: Glória ao Pai, ao Filho, ao Espírito Santo, como era no princípio, agora e sempre. Amém. Que Deus te abençoe, meu irmão. Que Deus te abençoe, minha irmã. Que haja muita luz, muita paz, muito amor de Jesus. E agora, boa tarde, nossos ouvintes. Vamos começar a segunda parte, né, do programa Hora Santa Eucarística. Só tem 15 minutos, mas dá pra gente conversar um pouco, botar aquelas músicas que falam em Deus, Nossa Senhora. Deus abençoe. Obrigada a cada um que está nos ouvindo. A você, menina, a você, menino, menina de todas as idades, menina de todas as idades. Não importa se você tem 20 e poucos anos ou já passou dos 50, 60, 70, 80, 90, o importante é que você está nos ouvindo. Muito obrigada, Deus abençoe, Deus proteja. Que haja muita luz, muita paz, muito amor de Jesus Cristo. E daqui a pouco a gente vai escutar uma canção muito linda, muito bela, muito bênção de Deus. Mas vamos mandar um alôzinho bem rápido, sabe para onde? Lá para Beira 1. Deixa eu ver quem está nos ouvindo lá na Beira 1. Edna, seu Severino, Galega, Coca, Wanda, os esposos também, toda a turma lá da Beira 1 que está nos ouvindo, Beira 2 também, meu amigo João também, que é entre Beira 1 e Beira 2, você que está no Prateado nos ouvindo, no Parque de Vaquejada, e Dona Zumira, Rosa, Simone, Jaqueline, Ericlésia, Eri Regina, Claudiane, as crianças, né? Que Deus abençoe, gente. Que Deus dê uma santa e abençoada tarde na presença do Espírito Santo de Deus. E daqui a pouco a gente vai ouvir aquela assim: o povo te chama de Nossa Senhora por causa de Nosso Senhor. Olha, gente, o povo chama Maria de Nossa Senhora, exatamente por causa de Nosso Senhor. Chama Maria de Rainha, porque ela é a mãe do rei. É, se eu sou a mãe do rei, eu sou uma rainha, né? É. Então, o povo te chama de Nossa Senhora por causa do Nosso Senhor. É lindo, uma religião que se ama, que se considera uma mãe chamada Maria, chamada Nossa Senhora. Como é bonita uma religião que se chama pela mãe de Jesus, que é nossa mãe, Nossa Senhora. Que Deus abençoe e proteja sempre. Família, comunidade, um beijo no coração de vocês. Que haja muita luz, muita unção do Espírito Santo de Deus. Meu irmão Edivan, muita luz, muita paz no seu coração, no coraçãozinho de todos os meninos que estão trabalhando aí com você. Sandrinho também, mas para baixo um pouquinho, né? Sandrinho, sua mãe, toda a turma, vamos dar um pulinho lá no Lava Jato de Bel, né? E passando pela ponte de Manezinho, chegando na fazendinha de Manezinho. Bel, um cheiro no seu coração, do seu esposo, filhinha, tudo. E dos meninos aí, qualquer hora eu vou passar para levar uma palavra de Deus aí na fazendinha. Deus abençoe, Deus proteja sempre. Tem um... O povo te chama de Nossa Senhora. Alô, boa tarde.
2: Alô, boa tarde.
0: Boa tarde, com quem estou falando?
2: Com Silene.
0: Oi, meu anjo. Eita, quase estou conhecendo a voz. Oi? Oi?
2: Boa tarde.
0: Boa tarde. Quem está falando? Alô? Alô, boa tarde?
2: Boa tarde, Galega da Beira 1. Posso falar?
0: Acabei de mandar um cheiro no seu coração, Galega. Fique à vontade, meu anjo. Peça sua música.
2: Alô?
0: Oi? Pode falar, tô ouvindo.
2: Eu quero que ela faça aquele louvor pra mim, aquele vem, Espírito Santo.
0: Muito bem.
2: A minha vida, eu quero renascer.
0: Espírito Santo,
2: pra
0: oferecer de Deus.
2: A você, a ela,
0: obrigada,
2: minha esposa, a minha irmã lá do Parque da Queijada.
0: Sim.
2: E aí, de lá do Riacho Pau, que a todos que estão ouvindo.
0: Obrigada, meu anjo. Um beijo no teu coração, tá?
2: E assim,
0: no coração do Valdecinho.
2: Também.
0: Muito bem, muito obrigado. Um cheiro, meu amor. Tchau, tchau. Vamos ouvir duas, né? O povo te chama de Nossa Senhora por causa do Nosso Senhor. Pra você, minha irmã, meu irmão, que são católicos daquele assim, que agarra a mãe, mas não desagarra do pai. O povo te chama de Nossa Senhora. E Espírito Santo de Deus para a galega, minha amiga galega, lá na Beira 1. Vamos ouvir.

Amém. Nesse mundo, ninguém foi nem é maior que Jesus. O povo te chama de Nossa Senhora por causa do Nosso Senhor. Vamos colocar a música de galega. Espírito Santo de Deus. Vem.

Santo. Gente, o programa Hora Santa Eucarística terminou, mas não desliga o rádio, viu? Daqui a pouquinho tem saudade do passado, a hora do Espírito Santo e companhia. E eu quero mandar um alô, atenção, muita atenção, a minha querida Rua da Palha. Do começo até o final da Rua da Palha. Ô Cida, atenção, muita atenção, Cida. Cadeira cativa. Deixa o rádio ligado, que ainda tem programa. Fique ligado. Daqui a pouquinho a gente começa o saudade do passado. Um beijo no coração de vocês. Beijo de Deus pelos lábios Nossa Senhora para todos os meus irmãos católicos. Beijo de Deus para todos os nossos irmãos evangélicos. Fiquem todos na Santa Paz e daqui a um minuto estaremos de volta.

tarde, boa tarde, meus amigos e minhas amigas da nossa linda cidade da Pedra de Jacência e outros lugares diziam como Niterói, Arco Verde, Esquerda, Senhora, Beijado, Tupanadinha, Sertão de Canta Canto, Ponta Ponta, a você de Custódia, Serra Talhada, um abraço forte em vocês. Alô, minha querida Alagoinha, ou Pesqueira, te amo, Pesqueira, minha cidade da Pedra, de canto a canto, de ponta a ponta. Vamos começar o nosso programa Saudade do Passado, na apresentação de Sirlene Siqueira. E hoje quem está no controle é Diana. Que Deus abençoe, que Deus proteja, que haja muita luz, muita paz, muito amor de Jesus. E vamos começar o nosso programa pedindo a Amado Batista para cantar para nós Mito. Bom, eu vou logo começar a oferecer para você, Aide Ventrosa. Zé Buxinha, eu sei que você é um eterno apaixonado. Amado Batista vai cantar Mito. Presta atenção, essa música é linda. Vai pra Zé Buxinha e Gedalva, Luizinho, Pequeno, Marcilane, toda turma de Venturosa, seu Zé da Selva, Sandreano, Gabriel. Olha, hoje é só Venturosa, mas claro, a cidade da Pedra vai ficar com ciúme se eu não oferecer a minha querida irmã, que é a eterna apaixonita, Cleide, minha irmã, Marisa, minha irmã, que é a apaixonada da família. E olha, gente, Amado Batista vai cantar pra você, você, você, e pra mim também. Amado Batista canta Mito.

Olha, gente, essa música também eu quero dedicar lá para o ABC Paulista, para Eliene, a irmã de nossa querida Cida Sintra, que olha, ela é eterna apaixonada também, a dona Cida. Eita, olha, Eliene, dona Cida Sintra disse que você é uma eterna apaixonada. Então, canta, amado Batista, mito para Eliene também lá em Venturosa, não, hein? São Paulo, ABC Paulista.

Fomos muito felizes. Essa música é linda, né, gente? Vamos saber a hora certinha, certinha. São 15 horas e 9 minutos. 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

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Olha, gente, são 15 horas e 11 minutos daqui a

Vamos, é sim. Olha, gente, vamos aproveitar e mandar uma carrada de abraço para a dona aí do José Campeiro Salvinha. Deixa eu ver se eu lembro. Dona Zuleide, vou começar pela patriarca, né, Vanusa? Dona Zuleide, Vanusa, Cassiano e também Curé, gente. Olha, quando o Curé tá de folga, ele escuta o nosso programa, né? É, Curé, Raina e também seu esposo, né? Que Deus abençoe e proteja sempre. Vamos dar uma subidinha, passar na casa de Giselda, Dona Jessina, Fátima. Ei, atenção, muita atenção. Essa turma é todo mundo apaixonado, hein, gente? Raimunda, não adianta. Estou sabendo que você está apaixonada. E daqui a pouco, olha, daqui a pouco tem música boa pra vocês aí apaixonados. Tem ou não tem, Raimunda? Deus abençoe e proteja sempre. Olha, gente, depois eu mando mais alô, porque tem a Mauri ou a Mauri. Ah, gente, a Mauri é uma dela apaixonada. Cleidinha, não chega em seu coração. Cleidinha, gente, ela é apaixonita. Ela é apaixonita. Mas se quiser, posso chamar apaixonita também, né, Cleidinha? Cheiro, meu amor. Deus te abençoe. 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E nas quarta-feira, enquanto durar o estoque, tem frutas, verdura fresquinha, bem fresquinha. Olha, gente, Gabriel Hortifruti, onde é que fica esse reno? Ali no caminhozinho que vai para a escolinha LBA, bem próximo ao Sindicato dos Trabalhadores Citrato da Pedra e Região, que tem a organização VI, Genivaldo Leitão Tocinho. Olha, gente, vá falar, fazer seu salário, maternidade e outras coisas demais. Fale com Totozinho, com Jussi e toda a turma que está lá para te atender. Fica na esquina, subidinha da escolinha LBA. Gente, eu quero mandar um alô especial. Oh, atenção, muita atenção, minha irmã Marta. Ela está escutando o programa com o seu paizinho, gente. Ele tem 102 anos. Coisa linda, né, gente? Um cheiro no coraçãozinho de vocês. Que Deus abençoe. Poxa, tá aí também assistindo, escutando também, né, Marta? Deus abençoe, proteja sempre. Olha, daqui a pouco tem música, claro que tem música para todos os apaixonados. Agnaldo Timóteo, oh, olha, Agnaldo Timóteo vai cantar o último telefonema. É pra você, Raimunda, que está apaixonada. Ei, olha, Raimunda, Fátima, Dona Jessina, Giselda, a Mauri, essa turma é lá no Zé Campeiro Salviano, gente. Mas eu vou dizer quem é que está aqui. Ei, casal apaixonado, né? Socorro, olha, esse é na entrada da Laje da Raposa. Socorro, seu esposo. Nissinha, eu tô sabendo, Nissinha tá apaixonada, né, Zezinho? Nissinha e Zezinho, Supipa com a namorada também. E agora, vamos entrar. Olha, gente, eu vou entrar numa casa agora, na Laje da Raposa, que todo lugar que você se vira tem um raio pendurado. Isso é lindo demais. Lá tem até um lugarzinho para fazer o caldinho de cana. E lá tem um raio, gente. Eu digo isso porque eu já vi com os próprios olhos. Então, onde é essa casa que eu vou descobrir agora? Paulo Ferraz e Lucinha. Oh, um cheiro no coraçãozinho de vocês. E a final de semana vai cantar o último telefonema. Alô? Devo dizer que estou partindo. Canta Agnaldo Timóteo para todos os apaixonados.

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Gente, essa música é linda demais, né? Olha, gente, eu tenho uma homenagem muito linda pra fazer pra um rapaz. Oh, atenção, muita atenção. Davi tá aniversariando hoje lá no bairro José Campeiro Salviano. Sua mãe Sueli pediu patati patatá. Mas escuta, Davi, prepare-se, prepare pra cantar, pra dançar e cantar comigo. Mas eu vou cantar outra música, escuta aí, ó. Eu sou Sirlene, gosto muito de cantar. Canta aí, Davi. Eu sou Davi, não me canso de cantar. Davi, um beijo, parabéns. Hoje é seu dia, é um dia muito especial. É um dia feliz, porque é o seu dia, o seu aniversário. Davi, parabéns. Ó, eu vou aí te conhecer, tá bom? Qualquer hora eu dou uma passadinha aí e quero conhecer Davi, quero conhecer direitinho Sueli. Que Deus abençoe e proteja sempre. Parabéns, Davi. Feliz aniversário. E patati patatá vai cantar pra você agora. Patati e patatá.

Ouviu, Davi? Patati, patatá. Feliz aniversário, viu, Davi? Que Deus te abençoe, te proteja sempre, que haja muita luz, muita paz, muito amor de Jesus em teu coração, sim, viu, Davi? Olha, gente, escuta aí, Prime Pet é uma... 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

0: uma criatura fresquinha, bem fresquinha, Fátima e Zezé e Fátima fica na Professor Brasiliano. Olha, gente, deixa eu dizer uma santidade que tem lá, ó. Além de feijão.
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0: Tamo chegando!
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0: Ô, compadre, comadre, estamos chegando aqui no Clube do Caipirão, defendendo as tradições culturais de nossa terra com grandes sucessos do nosso cancioneiro. Muita música, alegria pra você, que é o melhor ouvinte do mundo. Vamos que vamos!
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0: A sonoplastia do meu irmão, companheiro Zé Luquinha, assessoria e produção da Dona Juju. Juntos nós vamos reviver um passado tão vivo e presente na história e na memória de cada um de nós amantes da música sertaneja. Com a proteção de Deus, estamos chegando!

0: Abrindo com chave de ouro o Clube do Caipirão desse domingo de 1968. Vimos o Caçador com Tião Carreiro e Pardinho.
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0: Obrigado pelo carinho da sua sintonia nesta bonita manhã de domingo, hein? É, vamos ouvir A Lua é Testemunha agora com Pedro Bento e Zé da Estrada.

0: 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Ai, muito obrigado.
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0: grande sucesso Dama da Noite com Ronaldo Viola e João Carvalho. Ouvimos também A Carta com as Gargantas de Ouro do Brasil. Ouvimos Brasão e Brasãozinho. Ouvimos a Inesita Barroso. Ouvimos o Pedro Bento e Zé da Estrada.
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0: Nosso Clube do Caipirão está no ar desde 2008, defendendo a viola, a cultura, as tradições de nossa terra, sempre mantendo firme o melhor do nosso cancioneiro rural e da música tradicional, trazendo desde as raridades, as pioneiras da nossa canção, até mesmo as músicas mais novas, mas sempre dentro do estilão do sertanejo raiz, tradicional e romântico. 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
0: Já, já tem mais moda.
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0: E agora vamos com o Momento Saúde com Edelson Moura.
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14: É o Clube do Caipirão defendendo a viola caipira, as tradições de nossa terra. Bom dia pra você que tá chegando agora, você que já vem com a gente, seja muito bem-vindo. Tem muita moda boa pra gente ouvir.
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14: Aqui é muita moda e pouca prosa. Vamos ouvir João Carreiro, Eu Já Nasci Peão.
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0: grande sucesso, hein? Página de Amigos com Chitãozinho e Chororó. Aguenta, coração. Também ouvimos Jardineira do Adeus com Mococa e Moraci. Ouvimos Prisioneiro com Ronaldo Viola e João Carvalho. Também Eu Já Nasci Peão com o João Carreiro.
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4: Já estamos de volta com o Clube do Caipirão, maior programa sertanejo raiz do rádio.
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4: O Luquinha sinalizou e nós vamos ouvir Cadeira de Balanço com Craveiro e Cravinho.

0: grande sucesso em Delay e Dorival, Desespero do Mar. Também ouvimos A Sereia e o Nego d'Água com Goiano e Paranaense, Estrada da Vida com As Gargantas e Ouro do Brasil, Milionário José Rico, Candeeiro da Fazenda com Tião Carreiro e Paraíso e Cadeira de Balanço com Craveiro e Cravinho.
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0: Já já tem mais sucesso, se liga na programação.
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0: Muito bem, vamos agora com o Momento Saúde com Edelson Moura.
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0: Já já tem mais sucesso, se liga na programação.
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0: Muito bem, vamos agora com o Momento Saúde.

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7: Ó, nós outra vez aqui defendendo a viola caipira, as tradições de nossa terra aqui no Clube do Caipirão. É só modão.
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7: O Luquinha sinalizou e nós vamos ouvir Zé Mulato e Cassiano, Ciência Matuta.

0: Noite Fria com Tibagi Miltinho, música do saudoso amigo Orlando Gomes Araújo e do Miltinho Rodrigues. Noite Fria, ê modão, hein? Também tivemos Ciência Matuta com Zé Mulato e Cassiano.
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0: Agora, junto com a FAESP, Federação da Agricultura do Estado de São Paulo, Senar, Serviço Nacional de Aprendizagem Rural e Sindicatos Rurais, vamos com o informativo do agro, deixando você logo cedo muito bem informado. A agropecuária apresentou saldo positivo no cenário nacional, com 22.898 vínculos formais em junho deste ano, o segundo maior entre os setores da economia. O cultivo da laranja liderou a geração de vagas no país, seguido pelo café e pelos serviços de preparação de terreno. Cultivo e colheita reforçam a importância dessas atividades para a dinâmica do mercado de trabalho rural. Para mais detalhes e informações, acesse o site faespsenar.com.br. É o informativo do agro, junto com a FAESP, Senar e Sindicatos Rurais, deixando você logo cedo muito bem informado aqui no Clube do Caipirão.
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1: Muito bem, mais uma pausa no programa neste domingão e já voltamos.
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3: Como é bom estar contigo em mais um amanhecer do nosso interior, aqui no Clube do Caipirão, abrindo o baú da música sertaneja.
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3: Agora vamos ouvir Abel e Caim, o Menino e o Cachorro.

0: Aí, ó, Lourenço e Lourival, as Vozes de Cristal, o Diploma e o Chapéu. Também tivemos Exemplo de Cão com Zé do Cedro e João do Pinho, Crises de Amor com João Mineiro e Marciano, Camisa Branca com Du Glacial, O Menino e o Cachorro com os primos Abel e Caim. Aqui no Clube do Caipirão é só modão dos cabeceira.
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0: É o Clube do Caipirão pelo rádio, pela internet. O negócio é defender as tradições de nossa terra com as músicas que marcaram época. Bom dia!
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0: Rápido, Luquinha, se não dá tempo, tem mais moda pra gente ouvir. No jeito, João Mulato e Douradinho, de 1984, Fim do Mapa.

0: É, modão, hein? Mulher Maravilha com Duduca e Dalvan. Também tivemos Gilberto e Gilmar, ouvimos Jean Giovanni e João Mulato e Douradinho, Fim do Mapa.
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1: Bem, meus amigos, chegamos ao final de mais uma edição do nosso Clube do Caipirão, agradecendo você pelo carinho da sua companhia, da sua audiência. Fique com Deus, com ele também voando. Até mais.
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2: Eu já estou por aqui. Já me arrumei, já me preparei. O pessoal diz assim, Wilson, agora é com você aí. Se vira nos 30. Se vira. A audiência é com você aí, se vira. As mensagens, pronto. Deixa comigo aqui, eu já tô preparando aqui. O pessoal já estão por aí também? Já mandaram a sua mensagem? Você já mandou a sua mensagem? Já tá preparado? Já está aí? É, preparando o celular para mandar a seu áudio, a sua mensagem? Não perde tempo, já manda aí através do nosso zap zap, tá bom? 0800, ou melhor dizendo que 0800, rapaz, eu tô lembrando aqui de outra coisa que não tem nada a ver. É o DDD 98 981 36 93 65, é isso mesmo, produção? Deixa eu só corrigir aqui, tá? Deixa eu só corrigir aqui. É o DDD 98 981 36 93 65. Aí sim, vai lá, mande seu áudio, mande sua mensagem. Programa Sertão Saudade tá no ar.

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Roberta Miranda, por que não trazer Roberta Miranda, Majestade o Sabiá? 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
13: É por isso que eu falo, quando a audiência é comprovada, o ouvinte participa e manda mensagens.
14: Sou Maria do Carmo, aqui de Viçosa, Alagoas.
13: Maria do Carmo.
14: É, do Mutirão, área 5.
13: Mutirão,
14: é. Aí. Mande um alô todo dia pra mim, que eu sou sua ouvinte nota 10.
13: Oh,
14: todo dia eu ouço o seu programa.
13: Tem nessa hora... Nessa hora a gente se incha, né? Agradecendo pelo carinho, Maria do Carmo, não é isso? Maria do Carmo, obrigado pelo carinho, obrigado pela sua audiência maravilhosa aqui no programa Sertão Saudade. Oh, maravilha, olha aí, gente, que satisfação receber esses áudios. É por isso que eu menciono aqui, participe, mande seu áudio, mande áudio, vai lá, participe com a gente.
15: Isso, bom dia, rapaz, eu fico sempre ligando e não consigo, com ligação, bom dia, sou eu, né, como sempre, Sueli, aqui do Viçosa.
13: Sueli!
15: Coloca pra mim uma música, viu, qualquer um, André Leonardo, pode ser.
13: André Leonardo.
15: Deus abençoe você e toda a sua família. E um ótimo trabalho, um abraço.
13: Obrigado, um abraço, Sueli. Sueli, olha aí, ela apareceu. Sueli, obrigado pelo carinho, tá? Satisfação enorme receber aqui os nossos ouvintes sempre participando, sempre interagindo. Programa é bom quando tem participação, né? Se não tem participação, vou te falar, aí fica complicado. A gente fica sozinho aqui, rapaz. Vamos lá, seu pedido é uma ordem.

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0: Teodoro e Sampaio vestido de seda. Eita, nós, é só recordações boas, né? Eu vou ali e já volto, hein, rapidinho.
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8: Já de volta, Guilherme Santiago, e daí?
9: E daí?

0: Criado!
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0: São músicas que a gente canta junto. Tá aí, Leandro e Leonardo, Não Aprendi a Dizer Adeus, aqui no nosso programa Sertão Saudade. Bom demais, hein?
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0: Encerrando por aqui mais uma edição do nosso maravilhoso programa Sertão Saudade. Você ouviu sucesso, música boa em apenas uma hora. E aí, curtiu mais uma edição? A gente só tem a agradecer enormemente pelo carinho, pela sua audiência maravilhosa, você que estava aí nesse encontro maravilhoso, nessa uma hora de sucesso. Obrigado pelo carinho e, é claro, até a nossa próxima. Até lá, Brasil. Fui!
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9: Muito bem, vamos em frente, Mundo Sertanejo está no ar, vamos em frente, começando mais um programaço. Mundo Sertanejo, música no seu rádio, muita alegria, muita comunicação, muito obrigado a todos que já estão ligados, sintonizados em nossas rádios parceiras, afiliadas à nossa central de produção, Rádio Estúdio Brasil. Muito obrigado pelo carinho de cada um de vocês, viu? O Henrique e Juliano vão abrir o programa cantando A Maior Saudade.

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1: Maravilha, maravilha, Colinas, Maranhão. Ô Adriano, um abraço pra você, pra sua mamãe, o senhor Deodato, o João Luiz, todos os nossos ouvintes da Rádio Cidade FM, Colinas, Maranhão, 6 horas da manhã, estamos no ar. Maurício Nascimento, todos os locutores, todos da equipe. Ô Gil Moraes, fala Gil. Um abraço a todos vocês, viu? Vamos de música. Van Santos, de Vanderlei, Bahia, pro Brasil inteiro, canta Eu Não Te Quero Mais. Canta, Van Santos.

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1: Muito bem, Mundo Sertanejo está no ar. Muito obrigado a todos vocês, queridos amigos do Brasil inteiro. Vamos até Coromandel, hein? Super 95 FM, 5 horas da manhã. Audiência muito grande. Um abraço, Marcelo Tolentino, nosso querido amigo diretor-presidente Cleiton Aguiar, todos da equipe, nosso abraço carinhoso. Vamos até o Estadão do Mato Grosso, Rádio Cidade FM, Jauru. Em Jauru, Mato Grosso, eu estava com Juína na cabeça. Lá em Juína nós temos a rádio, né? Rádio Juína FM, lá exibindo também nosso programa. Um abraço a todos vocês de Jauru. O nosso querido Alessandro Mota, que é locutor, é DJ, faz muita festa na região, tocando também as músicas do Diego Valadares. O Everson, o Ivanildo, o Rodrigo Castro, a todos vocês, nosso abraço carinhoso. Os nossos ouvintes, prefeito Passarinho, meu querido amigo J. Márcio, a todos aí de Jauru e região, ligados no Mundo Sertanejo. Um abraço a todos vocês, viu? Vamos de música. Sérgio Reis canta Menino da Porteira.

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3: Maravilha, maravilha, vamos em frente. Mundo Sertanejo está no ar. Ô, Romualdo Lima, todos da Alternativa FM em Sapucaia, Estadão do Pará. Nós estamos no ar às 16h, né? Um abraço aos nossos ouvintes, o Divino, a turma aí no barracão da prefeitura, né? O Valdete, o irmão Domingo, o Manuel do Trator, a todos vocês ligados no Mundo Sertanejo. Valeu, Romualdo Lima, todos da equipe em Sapucaia, Estadão do Pará. Logo, logo, Diego Valadares fazendo uns shows por aí, viu? Vai ser bom demais, bom demais. Vamos em frente, vamos em frente. Jorge e Matheus cantam Sosseguei.

0: seguir.
1: Muito obrigado.
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3: Vamos em frente, Mundo Sertanejo. Está no ar, minha querida Raimunda, Fazenda Sete Irmãos, município de Carolina, Estadão do Maranhão, né? Ligado no Mundo Sertanejo. A minha querida Toinha. Ô, Toinha, obrigado, viu? A todos vocês. A Vanusa, no Estadão da Bahia. A Vanusa, beijo pra você, minha querida, no Estadão da Bahia. Obrigado pelo carinho de sempre, viu? A todos vocês de Seara, Alvorada do Norte, Simbolândia. Todo mundo ouvindo o Mundo Sertanejo através da Rádio Nova Dimensão, FM. Hoje, Lobala, muito obrigado, viu? Silva Valei do Vale, a todos vocês, nosso abraço carinhoso. O César Vieira, Interativa FM, Itapetininga, São Paulo, muito obrigado. Nós estamos no ar às 10 horas da manhã. É sucesso. O Brasil inteiro ouve Mundo Sertanejo. Vamos em frente. Milionário e José Rico cantam Decida.
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1: Maravilha, maravilha, Rádio Terra FM São Félix, Minas Gerais. Ô, Vanderson, um abraço a todos vocês e da Terra FM. Estamos no ar 5 horas da tarde, audiência muito grande. Nosso prefeito Marcos, que também faz o seu programa aos sábados, 9 horas da manhã, logo após o nosso compacto, né? É um especial do Mundo Sertanejo da semana, em um compacto de 5 às 9 da manhã no sábado. Obrigado, Vanderson, a todos da equipe aí da nossa Terra FM. Um abraço a todos vocês de Montes Claros, família Santos, muito obrigado em Montes Claros, seu Paulo Sérgio, né? A sua esposa, a Elisete, né? Um abraço a todos vocês, viu? O Léo Souza, que é um grande cantor na região, cantando os sucessos do Diego Valadares, é bom demais, viu? Um abraço a todos vocês, a Rejane Rodrigues, né? Muito obrigado pelo carinho de todos vocês aí de Montes Claros, Minas Gerais. São João do Paraíso, Rádio Paraíso FM, é sucesso às 6 horas da manhã. Um abraço, meu querido amigo Amadeus Ferreira, a Neils, a todos vocês, muito obrigado pelo carinho, viu? Eduardo Costa canta os 10 mandamentos do amor.

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9: Maravilha, maravilha, Rádio Cultura FM em Nova Matrona, Novo Horizonte, Salinas, exibindo nosso programa 9 horas da manhã, audiência muito grande, viu? Santa Luzia do Paroá, Estadão do Maranhão, ô Marlene Moraes, a todos vocês, os locutores, todas a equipe da nossa Tropical FM, 7 horas da manhã, estamos no ar com audiência muito grande, meu amigo Valber Diniz, em Bom Jesus das Selvas, né? Aí Rádio Liberdade FM, o Pedrinho Maranhão com todos da equipe, da nossa Rádio Clube FM em Açailândia, em Barra do Corda, Ritirana FM, Toim com todos da equipe, nosso abraço carinhoso, o Estadão do Maranhão também ouve Mundo Sertanejo, Mato Grosso e Matias cantam, Tentei Te Esquecer.

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1: Muito bem, Mundo Sertanejo está no ar para o Brasil inteiro ouvir através de nossas rádios parceiras afiliadas à nossa central de produção. Em Montes Claros, Minas Gerais, voltando aos nossos alôs para esses amigos, os fãs, ouvintes da nossa rádio Educador FM Montes Claros, Minas Gerais. Família Santos, a dona Elisete, Paulo Sérgio, todos vocês da família Santos, meu querido amigo cantor Léo Souza, fazendo muitos shows por aí pela região, também cantando as músicas do Diego Valadares, a Regiane Rodrigues com toda a família, amigos, ligados no Mundo Sertanejo às 22 horas, estamos no ar. Diego Valadares canta, vou cantar para vocês, Eu Quero Fazer Amor, canta Diego Valadares do Mundo Sertanejo.

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1: Maravilha, maravilha, Mundo Sertanejo está no ar. Um abraço a todos vocês, queridos amigos, sintonizados em nossas rádios parceiras, afiliadas à nossa central de produção, Rádio Estúdio Brasil. Vamos em frente, Diogo Ted, Rádio Tâmara FM, Nova Esperança, no Paraná, 17 horas, estamos no ar. Ah, minha querida Socorro Barros, todos os nossos ouvintes aí em Petrolina, Rádio Brasil Sertaneja no ar, Wilson Fernandes, todos da equipe, nosso abraço carinhoso, nossa gratidão. Daniel canta, eu adoro amar você.

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7: Maravilha, maravilha, Mundo Sertanejo está no ar. Cristiano Mendes, Amanda, todos da equipe da Torre FM, Francisco Badaró, Minas Gerais. Um abraço a todos vocês, ouvintes. Pô, minha querida Cida Santos, um beijo pra você, cuidando aí do fã-clube do Diego Valadares. Muito obrigado pelo carinho de todos vocês aí, de Francisco Badaró, Estadão de Minas Gerais. Vamos em frente, Rick e Renner cantam Paixão de Peão.

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1: Muito bem, Dona Tereza Campos, Dona Nair, são os nossos ouvintes assíduos aí em Orocó, Rádio Brígida FM, nosso programa, audiência muito grande aí, muito obrigado pelo carinho de todos vocês. Meu querido amigo Adonai, Rádio Cidade FM, Belém, Pará, um abraço a todos vocês, viu? O Luciano Catanhede, município aí de Novo Horizonte. Muito obrigado, viu? Rádio Brega Brasil, nós estamos no ar, meu dia, audiência muito grande. O Carlos Hernani, Rádio Liberdade FM Caiapônia, 5 horas da manhã, estamos no ar. Um abraço, locutores, Jonathan Matos, Murilo Medeiros, Kleiber Pereira, a Laura Jaine, a produtora e jornalista, né? Da administração, nós temos a Maria Invina, todos a Liberdade FM em Caiapônia, Estadão de Goiás. Um abraço a todos vocês, muito obrigado pelo carinho, viu? Meu querido amigo Rogério Bessa, que é um grande locutor aí da cidade também, meu amigo Rogério Bessa. João Bosco e Vinícius cantam Chora Me Liga.

0: prestigiar o nosso programa com uma grande audiência. Muito obrigado pelo carinho. E vamos ficando por aqui. Gino e Gino cantam Ela Chorou de Amor. Um abraço a todos vocês. Tchau, Brasil!
1: Que coisa linda! Quer ver que legal, Rica? Alô,

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1: Programa número 1 do Brasil, Mundo Sertanejo de hoje, está chegando ao seu final. Muito obrigado.

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Brasil, chegando por aqui mais uma vez com o nosso programa Luiz Gonzaga, o Rei do Baião. A partir de agora, boas músicas do nosso saudoso rei durante uma hora, aqui através da nossa emissora preferida, como sempre, né? Agradecendo as emissoras parceiras espalhadas pelo Brasilzão, que são centenas de emissoras. Agradecemos a sua audiência, porque sem você, nada feito, né? Pois é, pessoal de todo o Brasil, aquele abraço, felicidade, muito obrigado pela sintonia mesmo. E vamos iniciar na parte musical, trazendo a primeira de hoje, o Fole Roncou. Ronca o Fole pra nós, meu rei. Ronca o Fole, nosso saudoso.

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1: É comigo mesmo, melhor programa do nosso saudoso Luiz Gonzaga, já há tantos anos no ar. Felicidade a cada um de vocês aí, povo ligado, principalmente o Nordeste, né? O nordestino tá ligado, onde quer que ele esteja, ele tá ligado nesse programa. Se estiver distante da sua terra natal, ele... assim, com aquela dor no coração, fica se lembrando daqueles bons tempos lá na sua região, né? Então, a você que está distante da sua terra, Deus no comando aí, paz, prosperidade, partiu da sua terra natal para levar uma melhora para os familiares, né? Isso é bom demais. Tipo assim, brasileiros que saem do Brasil, vão para outros países com o intuito de ganhar o pão de cada dia da melhor maneira possível, né? Dar um melhor conforto para a família. Então, tudo de bom para vocês. Saudade dói, realmente, quando a gente está distante de quem a gente ama, do que a gente ama, a saudade bate e dói, né? Canta para nós aí, meu rei, canta bonito.

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2: A saudade dói, hein? Música boa, hein? Bateu a saudade, saudade de quem você ama, saudade das coisas boas, saudade do passado. Eita, trem bom, hein? Maravilha quando a gente se lembra. É bom, importante, porque a gente sabe que a gente viveu coisas boas, né? Que a gente sabe que amou e continua amando as boas coisas, né? Então, mais uma, Teitei no Arraiá, essa também é boa, maravilha, se lembrar daquele tempo dos Arraiá, né? As festas de São João e por aí afora.

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8: Alusão para a grande força do nosso país, os nossos irmãos caminhoneiros que trafegam pelas estradas do Brasil, levando e trazendo progresso, né? Dia a dia do caminhoneiro não é brincadeira, viu, gente? Então, a gente está sempre mandando um alô para os caminhoneiros, agradecendo pelo trabalho, pedindo ao nosso bom Deus para que esteja ali presente na boleia do carro deles, né? Do caminhão deles. Então, com Deus presente, tudo se resolve. Bora curtir mais uma música no nosso Luiz Gonzaga, o Rei do Baião? A Bandinha da Fé. Ah, tá trem bom, hein? Bora ouvir aí a Bandinha da Fé.

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2: É, e antigamente era bem assim, né? Ouvindo essa música Bandinha da Fé, eu me lembrei. Inclusive, lá onde a gente estudou durante uma boa temporada, ali na região da Canangolândia, um coreto para que as pessoas pudessem. Naquele tempo, quase todas as cidades existiam um coreto. Aí, na época do 7 de setembro, ali ficavam as autoridades, né? E observando ali a passagem dos estudantes desfilando, a passagem das bandinhas tocando, né? E lá na Candangolândia não é diferente. Ali ao lado da Igreja Católica tinha um coreto, né? Tem muitos anos que não vou lá, não sei nem se ainda existe, mas é bem provável que o pessoal tenha conservado. Uma igreja feita de tábua ali, aquele capricho bacana, né? Oh, tempo bom, hein? Tempo que não volta mais nunca. Ali em frente morava a Maria Luzia dos Santos. Outra menina que eu gostava imensamente. Primeiro namoro por carta, era bom demais. Tempo bom, tempo feliz, maravilha. Música chegando aqui, mais uma. Daquele jeito, é daquele jeito. Puxa o fole aí, meu rei, canta pra nós bonito.

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2: É só música legal, daquele jeito, música gostosa. Eita, tempo bom, hein? Tempo que se foi e não volta nunca mais. É, mas ficaram as boas músicas para que a gente possa ouvir e relembrar os bons tempos que já se foram. Flor de Maravilha é a próxima música. Vamos que vamos!

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5: Eu não esqueço nunca, jamais, dos nossos produtores rurais, pessoal bacana que trabalha aí no dia a dia para produzir o nosso alimento. Você, a toda a sua família aí, felicidade, paz, prosperidade. É isso aí, meu povo maravilhoso, povo do interior, interiorzão desse nosso imenso Brasil, Brasil que realmente é uma terra querida, é uma terra maravilhosa. Para vocês, a gente traz aqui mais uma música e para o pessoal também dessa região que recebe essa homenagem. É, cidade, é, cidadão, cidadão de Caruaru. É, você que nasceu em Caruaru, aquele abraço. Bora curtir essa homenagem maravilhosa.

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0: de pessoas que realmente trabalham incansavelmente para se manterem. A todos vocês aí de Caruaru, aquele abraço, né? O nosso saudoso rei era assim, ele fazia aquelas músicas lindas, homenageando as regiões, as pessoas, né? Então, agora mais uma. Quero ver, é a próxima música. Puxa o fole aí, meu rei, canta pra nós bonito.
1: E esse cavalo é o cavalo mais maior desse sertão.
2: Tchau!

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2: Pernambuco, minha vida, isso foi mais uma homenagem maravilhosa aos pernambucanos. Eita, trem bom, hein? Sangue do Nordeste, a próxima. Eita, sangue nordestino, sangue do Nordeste.

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8: É, e eu tenho certeza absoluta de que, como sempre, você está gostando imensamente desse programa de hoje, hein? Muitas músicas bacanas pra gente relembrar os bons tempos, né? Muitas músicas maravilhosas. Esse programa, ele é 100% ouvido em todo o Brasil, rapaz. O povo gosta imensamente, esse povo maravilhoso. Aí da região centro-oeste também, pessoal do Estadão de Goiás. Alô, Goiânia, meus filhos, Emerson, Renata e Reniane, meus netos. Ô, povo bom. Rapaz, que maravilha. Maristela Lucena também, residindo em Goiânia com a família. Família, tudo de bom para vocês. Eu trago mais uma música. Fogo pagou, essa.

0: 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Bom,
1: alô, Dorinha, tudo bem contigo aí? Em Morro Agudo, você, sua família, quantos anos, hein? Que a gente não se vê, prima Dorinha. Pessoal bacana aí de Itapaci, cidade que eu conheço também, conheci. Passei com a equipe maravilhosa, juntamente com a Sandrinha, a Pepita dos Garimpeiros e a Tremendona, rapaz. Ô, tempo bom, hein? Tempo que não volta mais, povo maravilhoso aí que nos recepcionou assim com aquela calorosa salva de palmas. Bom demais, hein? Mais uma? Vamos mais uma! Nos cafundós de...

Bom, pois é, amigos, vamos ficando por aqui, desejando a todos paz, saúde e prosperidade. Continue aí na nossa emissora parceira, ouvindo o melhor do saudoso Luiz Gonzaga, a última música, né? Então, fiquem todos com Deus e até o próximo encontro, se Deus quiser, né? E a última é Retrato de um Forró. Puxa o fôlego, meu rei. Tchau, tchau, Brasil!

Você acabou de ouvir Luiz Gonzaga, o Rei do Baião, com Renato Gonçalves. Obrigado pela sua audiência e até a próxima semana.

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2: Chegamos, meus amigos, e a partir de agora vamos comandar mais um programa Amado Batista para vocês. É, rapaz, a semana passou num vácuo, né, Charles Elp? Rápido demais, que é isso? Aliás, o tempo está passando numa velocidade tremenda, nunca vi. Bom dia, boa tarde, boa noite, povo brasileiro. Edelson Moura, Charles Elp, Franklin Russo. Estamos aqui para comandar mais um programa Amado Batista para vocês. E agora, nós vamos já trazendo a primeira música de hoje. Estou só.

0: Moura.
1: Ô, gente amiga. Olá, meus ouvintes, vamos continuando na apresentação do programa do Amado Batista. Tá passando da hora de chamar os nossos ouvintes para poder falar com a gente. Eles gostam de participar, de pedir música. Tem gente aqui de todo lugar. Deixa eu escolher aqui a primeira mensagem.
2: Oi, Edelson, boa tarde.
1: Boa tarde,
2: boa noite.
1: Bom dia.
2: Estou aqui na escuta aqui do seu programa. Eu moro aqui em Santa Luzia do Tigre, sou a Morena, aqui da Rua Santarém.
1: Bacana, Morena.
2: Eu quero pedir uma música com o Amado Batista, era um moço. Eu fiz isso para o meu esposo, para o Daniel, para o Matheus.
1: Sim.
2: E para você.
1: Obrigado.
2: Que é um grande locutor.
1: Obrigado,
2: amo
1: amiga.
2: Voz.
1: Obrigado.
2: Amo a voz da Zélia, gosto do Besterol. Muito. Fico ouvindo todas as tarde.
1: Sim.
2: E para todos que estão na escuta do programa e para todos que trabalham com você.
1: Obrigado.
2: O programa de vocês.
1: Obrigado, obrigado, obrigado. Boa tarde, bom dia, boa noite. Minha amiga lá de Santa Luzia. Ela pediu e vai ouvir, Franklin Russo. Aeromoça.

0: as bagagens de mão nos compartimentos acima de seus assentos. Obrigada.
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0: Vamos anotar o WhatsApp do Edelson Moura. 61999369557. 61999369557.
1: Boa tarde, meu amigo Edelson Moura.
0: Boa tarde.
1: Que é Luiz Araújo de São Pedro da Água Branca.
0: Ô, Luiz.
1: Seu programa todo santo dia, através da Rádio Positiva FM aqui em nossa cidade.
0: Que bacana.
1: Um abraço. Estamos juntos.
0: Estamos juntos.
1: É nóis.
0: É nóis. Obrigado, meu amigo. Tamo junto mesmo. E ouça agora o Amado Batista cantando Chocolate com Pimenta.

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Construa uma nova personalidade. Você se constrói a todo instante. Para ter a personalidade amorosa e firme, incorpore a ela os valores permanentes. Quando você diz a palavra amiga ou faz o ato bom, a bondade se agrega a você. Se tem compaixão pelos outros, a compaixão se une a você. Se vê beleza à sua volta, a beleza se põe em você. Se olha o futuro com otimismo, o otimismo se estabelece dentro de você. Se tem fé em Deus, a divindade transparece em você. A sua personalidade mostra o que você vem fazendo de si mesmo. Já dizia o velho deitado. E vamos cantar, minha gente. É mais uma do Amado Batista. És meu amor.

0: fala, Gilvanda.
1: Olá, Nelson Moura.
0: Olá, Gilvanda.
1: Bom dia, boa tarde, boa noite.
0: Boa tarde, boa noite.
1: Aqui é Gilvanda, eu falo da cidade de Ribeira do Pombal, Bahia. Eu ouço seu programa.
0: Sim.
1: Pela Canabrava FM.
0: Que legal.
1: Programa do Amado Batista, não perco um só programa. Aqui
0: certo.
1: Passa a tarde. Das 4 às 5.
0: Que bom.
1: Amo todas as músicas dele.
0: Certo.
1: Sou fã incondicional do Amado Batista.
0: Olha que beleza.
1: Meu sonho era conhecê-lo pessoalmente. Olha, uma das músicas, todas são bonitas.
0: Sim.
1: Mas eu quero pedir uma especial que
0: sim.
1: eu amo de paixão, que é Separação.
0: Boa, boa.
1: Viu? Um abraço, Adelson Moura.
0: Outro amiga, obrigado, você é top nas galáxias, Gilvanda. Alô, Ribeira do Pombal. Vamos lá, tocando pra ela, Franklin Russo. Separação.

0: Por aqui na apresentação do programa Amado Batista. É audiência total em todo o Brasil. Vamos lá, meu povo. Vamos falar com Edelson Moura.
1: Bom dia, boa tarde, boa noite, Edelson Moura.
0: Bom dia, boa tarde, boa noite.
1: Fala, Leomar Carvalho, fala de Brasília.
0: Sim.
1: Sou seu ouvinte assíduo.
0: Boa, amigo.
1: Todo dia, seu programa. Aqui, ouço pela Rádio Corna. Aqui.
0: Sim.
1: Pela Rádio Corna.
0: Certo.
1: De Brasília.
0: Certo, certo.
1: Das 6 às 7 horas. Sou o mais amado do Brasil.
0: Sim.
1: Gostaria de ouvir a música Princesa.
0: Certo.
1: Eu fiz pra todos gostar da música só pra curtir.
0: Obrigado, meu amigo. Muito obrigado. Vamos tocar pra ele. Ele está em Brasília ouvindo Edelson Moura. Princesa.
1: Da música só pra curtir.
0: Obrigado, meu amigo, muito obrigado. Vamos tocar pra ele. Ele está em Brasília ouvindo Edelson Moura.

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4: Edelson Moura.
5: Eu tô aqui de volta na apresentação do programa Amado Batista.
6: Boa tarde, Adelson Moura.
5: Boa tarde.
6: Pedi pra Cruz passar aí o som do Amado Batista, amigo.
5: Sim.
6: Quem ama não deixa de amar.
5: Quem
6: com
5: ama.
6: A participação do Calypso.
5: Certo.
6: Vou dedicar minhas amigas Cíntia, a Tamires, a Josi, a Samara, a Luana, a Jéssica. E para o meu primo Zapazinho, o Marinaldo Batista, o Paulo Pereira, o Elielos. E para todos vocês, um forte abraço, meu amigo Adeus.
5: Obrigado.
6: Prédio, Cui, na Paraíba. Faça o som do Amado Batista. Quem ama não deixa de amar.
5: Valeu. Pois não. Valeu, valeu, obrigado. Vamos tocar sim. Quem ama não deixa de amar. Amado Batista com a participação do Calypso.

0: Machado.
1: Tem gente querendo falar nesse programa, Edelson Moura.
2: Boa tarde.
1: Bom dia, boa tarde.
2: Noite,
1: boa noite.
2: Eu sou seu ouvinte de muitos anos.
1: Sim.
2: Nunca deixei de lhe escutar.
1: Olha só.
2: Espero que você sempre seja essa pessoa que você é, em nome de Jesus.
1: Amém.
2: Amo a sua música, principalmente um milagre aconteceu na minha vida.
1: Olha que beleza.
2: E esta música, ela me toca tanta coisa que só Deus sabe.
1: Sim.
2: Deus abençoe. Deus.
1: Amém.
2: Bom dia.
1: Bom dia, boa tarde, boa noite. Certo, amiga. Obrigado, viu? Obrigado, deu pra entender, sim. Enedina. Oh, coisa boa, Enedina. Vou mandar pra você aqui uma música legal. Daqui a pouco o Edelson Moura vai cantar na hora do quebra-galho. É, não quero falar com ela. Toque aí, Franklin Russo.

0: Aqui, programa Amado Batista, o mais amado do Brasil.
1: Bom dia, boa tarde, boa noite, Adelson Moura.
0: Bom dia, boa tarde, boa noite.
1: Eu já mandei duas mensagens. Ninguém ouviu a minha mensagem.
0: Tô ouvindo agora.
1: Gostaria muito que você ouvisse a minha mensagem.
0: Sim.
1: Tocasse pra mim a música do Amado Batista, Quarto Negro.
0: Certo, certo.
1: Ouço pela rádio Corno FM, sim, aqui de Brasília.
0: Certo.
1: Transmite no horário, seu programa transmite no horário das 6 às 7 da manhã. Professor, todos gostaram da música, só pra curtir.
0: Certo.
1: Um abraço.
0: Pronto, agora suas mensagens chegaram. Tô atendendo você aqui, né? Meu querido ouvinte de Brasília. Ele pediu, vai ouvir mais uma. Quarto Negro.

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E agora Amado Batista canta Fagulhas de Amor.

0: Estou de volta. Vamos continuar tocando aqui os grandes sucessos do Amado Batista.
1: Bom dia, Delson Moura.
0: Bom dia, bom dia.
1: É a Maria Rita da comunidade da Ipueira.
0: Oi, Maria Rita.
1: Torre FM.
0: Sim.
1: De Francisco Badaró.
0: Oh, que beleza.
1: Se for possível, roda uma música pra mim.
0: Roda.
1: Do Amado Batista.
0: Sim, claro.
1: Ofereço pra minhas amigas e pra quem gostar da música.
0: Certo.
1: Valeu, Edelson Moura. Uma
0: Valeu.
1: Boa tarde pra você. Gosto muito de ouvir seu programa, Edelson Moura.
0: Que
1: Não
0: bom.
1: Não perco seu programa nem um dia, Edelson.
0: Oh, amiga, obrigado. Ouvimos aí a voz da Rita. É mineira. Todo mineiro é gente boa, né, gente? Oh, gracinha. Então, vamos tocar pra ela aqui uma música bonita. Quero namorar.

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1: Vamos trazer agora para vocês a Hora do Quebra-Galho. Tem uma música que eu gosto muito, é uma música religiosa, chama-se Vinde Espírito Santo. Feliz é aquele que recebe o Espírito Santo. Eita coisa boa! Vinde Espírito Santo. Cante aí, Edelson Moura.

0: chegamos ao final do programa, mais um programa Amado Batista. Obrigado a todos, obrigado a você que teve a paciência de ficar esta uma hora ouvindo a gente. E até o nosso novo encontro, se Deus quiser, por aqui mesmo, por essa mesma emissora. Tchau, Brasil!
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1: Pronto, minha gente. Está entregue o horário agora para que o Edelso Moura apresente o programa Ligação Nacional. Obrigado, emissora. Obrigado, rádio bacana, que deixa o Edelso Moura entrar em todos os lares desta cidade linda e maravilhosa com esse povo hospitaleiro. Obrigado, Charles Elpe, Franklin Russo, Zélia Maria, Marcelo Moura, por nos ajudar. Todos os lares desta cidade linda e maravilhosa com esse povo hospitaleiro. Obrigado, Charles Elpe, Franklin Russo, Zélia Maria.

O que é o problema? O problema, a complicação, é o que sobra de uma avaliação mal feita do que ocorre, é a consequência de algo. Não considere nada um problema. Se for uma notícia, ela não é má se você a aceita. Se é o falecimento de pessoa querida, ele dói menos. Se você crê ser isso natural, se as coisas que você quer não acontecem, isso não lhe aflige, se tem paciência. Um fato é apenas um fato. Não permita que se transforme em um problema. Use a inteligência. Os acontecimentos sempre trazem a solução por companhia.

0: Eu vou seguindo aqui na apresentação do programa Ligação Nacional.
1: Boa tarde, Adelson Moura.
0: Boa tarde,
1: William,
0: bom dia.
1: Coelho, da FM Cidade 106,3 de Capinzal do Norte, Maranhão. Lembrando que o seu programa é passado aqui das 13 às 14 horas, de segunda a sexta. Um grande abraço, William Coelho.
0: Ô, meu amigo William, obrigado, viu? Dá um abraço aí a todos da sua cidade, aos meus colegas da rádio. Coisa boa, rapaz. Que notícia boa. Um abraço pra todo mundo. Falou pra ele.

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3: Vamos abraçar agora a nossa ouvinte Zuleide, ela que mora na cidade de Barra do Corda, estado do Maranhão. Olha, gente, eu quero mandar um abraço a todos de Barra do Corda, porque é impressionante o sucesso desse programa na cidade. É grande, mas é grande mesmo, e eu recebo aqui muitas mensagens de Barra do Corda, muitas. Zuleide, muito obrigado, ela mora lá na Barra do Corda e pede a música Espelho Quebrado, só pra curtir. Essa música é do Edelson Moura, é cantada pelo Edelson Moura, e é de minha autoria e da minha parceira Zélia Maria. Vamos ouvir Espelho Quebrado.

0: Vamos continuando por aqui com o programa Ligação Nacional. Alô!
1: Boa tarde, Adelso Moura.
0: Boa tarde.
1: Toda daqui de Santa Luzia. Peço que você toque a música com Amado Batista.
0: Sim.
1: Casta sobre a mesa. Somente para me curtir.
0: Muito bem, Duda. Alô, Santa Luzia. Ela quer curtir. Carta sobre a mesa com Amado Batista.

0: Tem mais gente querendo falar aqui com o Edelson Moura. Vamos falar com o povo.
1: Bom dia, Edelson Moura. Bom dia, Edelson Moura. Boa aqui tarde. Da Rádio Máxima FM 87.9.
0: Opa!
1: Paraibano, Maranhão.
0: Isso.
1: Bom dia pra você, tudo de bom.
0: Obrigado, Rádio Máxima. Rádio Máxima de... Paraibano, estado do Maranhão, meu abraço aí a todos os meus companheiros da Rádio Máxima. Que beleza! Obrigado, meus amigos, pela exibição dos nossos programas aí.

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8: Alô, grandão, você tá aí, grandão?
9: Ô, meu amigo de Assumoura, boa noite, boa noite, boa tarde.
8: Boa noite, boa tarde.
9: Bom dia.
8: Isso, amigo.
9: Rapaz, eu ouço o seu programa há mais de 30 anos, sou seu fã, viu?
8: Que bacana.
9: Gosto muito do seu programa.
8: Que legal.
9: É, que Deus abençoe você e sua família, nós todos.
8: Amém, grandão.
9: Tá bom, meu amigo?
8: Tá bom.
9: Boa sorte, tudo de bom pra você, meu amigo.
8: Igualmente, grandão, igualmente.
9: Eu sou aqui do estado do Maranhão, Vitorino Freire.
8: Ô, Vitorino Freire, Maranhão. É o grandão falando aqui com Edelson Moura.

0: E agora, a hora do besteirol. Oi, Zélia.
1: Oi, Edelson.
0: Tudo legal, graças a Deus.
1: Tudo bem. Não era eu que ia chamar hoje, Edelson? Não era eu que ia chamar?
0: Chamar o quê?
1: O besteirol.
0: É, como é que você ia fazer?
1: Eu ia falar. E agora, a hora do besteirol. Oi, Edelson.
0: Oi, Zélia. Qual é a diferença?
1: A diferença é que sou eu que estou chamando.
0: Ah, sim.
1: Para ficar diferente.
0: Entendi.
1: Entendeu?
0: Entendi.
1: Eu quero mandar um abraço aqui para dona Rosinha e o seu Cícero Rufino, lá de Carnaubal, Ceará.
0: Dona Rosinha, tudo bem? Cícero Rufino, tudo bem?
1: Tem também o filho dele, o Nedilson.
0: Nedilson.
1: É, eles são representantes da Saúde com Beleza
0: Os
1: lá.
0: Três vendedores na cidade?
1: Era a dona Rosinha e o seu Cícero, né?
0: Sim.
1: Aí o filho dele entrou, e você acredita que aumentaram as vendas?
0: Olha,
1: a dona Rosinha continuou vendendo o que ela já vendia, mas o Cícero,
0: sim.
1: E o filho dela compra mais ou menos igual também.
0: Olha, que bom. Então a família toda tá
1: dentro do negócio.
0: Bacana.
1: Eles são joia.
0: Bacana.
1: E mandar um abraço também pra Marinalva, né?
0: Sim.
1: Nossa representante lá de Tanque Novo, na Bahia.
0: É a nossa representante mais antiga.
1: Também, né? Tem também, olha, outra representante antiga, a Ivanete, lá de São João do Paraíso.
0: Tá vendo?
1: Ivanete é bem antiga também.
0: Pessoas que estão com a gente há muitos anos.
1: Nós temos a Ivanete, tem uma farmácia lá também que vende.
0: Que legal.
1: Lá em São João do Paraíso. E um não atrapalha o outro.
0: Tá vendo?
1: Os dois vendem a mesma coisa.
0: Que maravilha, né?
1: A gente tem vários vendedores,
0: tá,
1: né?
0: Tá certo. Qual é o besteirol de hoje?
1: O besteirol de hoje é... Veja só. O que que vai até a lua, mas nunca sai do lugar?
0: A estrela?
1: Não.
0: Não?
1: Uh-uh.
0: O que que vai até a lua...
1: Mas nunca sai do lugar.
0: O sol vai até a lua, será?
1: Não.
0: Eu não sei, não.
1: Não.
0: Não, não sei.
1: É.
0: O que é?
1: Inclusive o seu, o meu.
0: É. É o pensamento?
1: Não. O olhar.
0: O olhar?
1: É.
0: Vai até a lua?
1: Vai, quando a lua aparece lá, você não olha pra ele e fala, Zélio, olha como a lua tá bonita, eu vou oferecer ela pra você.
0: Isso.
1: Não é? Então.
0: Olha só que
1: você me oferece a lua de vez em quando. Não é? Quando tá aquela lua grandona, assim, você fala, Zélio, olha como a lua tá linda hoje, eu vou oferecer ela pra você. Eu fico toda feliz.
0: Que legal.
1: É.
0: Tchau, Zélio.
1: Tchau, Edelson. Ah!

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0: Garcia, Danilo e Davi.
1: Assim como só lembrador.
2: Que ligação nacional para o Brasil inteiro. Joelita, você tá aí, minha amiga?
3: Eu acompanho sempre seu programa na WSAIA de meio-dia a uma hora.
2: Que bacana.
3: Eu gosto muito de ouvir você.
2: Obrigado.
3: Tocar as músicas dos lindas do Amado Batista.
2: Sim.
3: E ofereço para todos que tiver sintonizado, todos que tiver ouvindo a rádio.
2: Isso, amiga.
3: Bom dia. E uma boa tarde. Beijo. É Joelita. Beijo.
2: Outro beijo pra você, Joelita. Muito obrigado pela audiência, pelo carinho. Ei, Charles Hell, esse é Delson Moura, vai longe. A nossa voz vai longe, vai rompendo fronteiras. É o Brasil todo ligado.

chamada, viu, gente? Só mensagem. 61 999369557. É o WhatsApp do programa Ligação Nacional. Diga aí, viu? O que é que você quer ouvir? Qual é a música que você gosta? Participe! E vamos agora apresentar para vocês o nosso quadro A Hora da Velha Arada.

É, Delson Moura, vamos divulgar esse telefone, rapaz. O povo quer participar. 61 999369557. Este é o telefone da Rádio Estúdio Brasil. Não atende chamada.

0: vamos nessa. Chegamos ao final do programa de hoje. É uma pena, mas nós temos que ir embora, gente. Temos que ir embora. Já está na hora de chegar outro locutor, né, para apresentar o programa. E o Edelson Moura diz assim: obrigado, Brasil!
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Seminário São José. A todos, meu muito obrigado.

temos os seminaristas. Obrigado por tudo, obrigado Padre Pedro, pelo acolhimento a nós.